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0: Eita, eu chegando mais uma vez com a graça de Deus para levar alegria, música para vocês, né? Assim começando mais um programa Amanhecer Sertanejo pela Rádio Senharó FM. Hoje é uma quarta-feira, hoje é 17 de junho de 2026. Começando mais um programa Amanhecer Sertanejo, eu sou o Alberto Roberto. Vou estar junto contigo até às 8 da manhã, levando música, alegria e comunicação. Aqueles que eu agrado, muito obrigado. E aqueles que eu não agrado, eu solicito desculpas, né? Porque nem Jesus Cristo agradou a todo mundo. Tem gente que não sabe fazer o que você faz e critica o que você sabe fazer. Infelizmente, é assim. Ele não sabe fazer nada, mas critica o que sabe fazer. Agora, do meu lado está ele, o cara mais inteligente da Rádio Senharó FM.
1: Tu acha?
0: Hã?
1: Tu acha?
0: Sabe que tem gente que tem inveja de você?
1: É meu momento, é meu.
0: Porque você tem uma voz linda.
1: Alberto, você está nervoso?
0: Às vezes você se pergunta, será que alguém tem inveja de mim? Só, quem que vai ter inveja de mim porque eu sou pobre? Não ter isso da ideia. Tem gente que tem inveja até de você respirar, até de você andar, ele morre de inveja. Tem gente que ele não sabe de nada, mas ele critica. Ele não passa daquela situação que ele está, ele não sabe fazer nada, mas ele critica quem sabe. Mas vamos embora porque vamos com um bom dia para todos vocês. Que Deus abençoe cada um de nós. Que Deus, Nossa Senhora Aparecida, Nossa Senhora de Aparecida, nos proteja, cubra com seu manto azul. E nos proteja da maldade de alguns seres humanos.

0: Eita, aí eu de volta, eu voltando de novo, agora 6 horas e 12 minutos, Chitãozinho Chororó cantou pra nós, pra cumprimentar a todos vocês com um bom dia, né? Você está ao lado de alguém, diga assim um bom dia, não importa que seja a pessoa. Muitas vezes nós temos a oportunidade de dar um bom dia e muitas vezes negando um bom dia, um abraço, um beijo, um aperto de mão, né? Você pode dentro de um milímetro, né? Dentro de um segundo, de um décimo, né? Você não tem a oportunidade de dar um abraço em alguém que está do seu lado, hã? Meu secretário, toda vez que ele chega aqui na rádio, que eu vou abrir na porteira aqui, ele chega, ele olha logo pra mim assim e diz: Alberto, eu te amo.
1: Alberto, você está nervoso?
0: Hã?
1: Ô danadinho, tá doido, doido.
0: Tu sabe o que é a palavra amor?
1: É mesmo, Alberto, é mesmo.
0: Tu sabe?
1: Quem disse?
0: Por isso que você é grosseiro desse jeito. Você não sabe o que é amor, não? Amor é quando a gente gosta de alguém, dá um bom dia. Não tem coisa melhor da vida de você receber um bom dia de alguém.
1: É mesmo, Alberto? É mesmo.
0: Jesus nos ensinou que nós devemos amar um aos outros. Apesar desse mundo tão cruel, tão covarde, mas ainda tem gente que se acorda, olha para o filho, olha para o neto, né? Diz assim: olha, eu te amo, né? E você também tem que dizer a mesma coisa, viu? Você tem que dizer a mesma coisa.
1: Alberto, você está nervoso?
0: Que nós somos comunicador, né? E a gente tem que ensinar as pessoas se amar de verdade.
1: É mesmo, Alberto? É mesmo. É.
0: Então diga assim: Alberto,
1: ô coisa fia danada.
0: Deixa de onda, deixa, tu não tem jeito não, viu?
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3: Eita, eu de volta, eu voltando de novo, agora 6 horas e 17 minutos. Já vou cumprimentando toda a comunidade da Barriguda. Alô, Barriguda, um bom dia. Mandando um bom dia aqui para o Rogério do Pão, né? Como assim conhecido por nós. Sempre tá lá na sua chácara, né? Curtindo o nosso programa. E também o pessoal lá que mora vizinho a ele, né? Não sei aí como é o nome do pessoal aí, né? Diga para Rogério aí, viu? Diga, Rogério, manda Alberto mandar um alô para mim também, né? Que eu sei que muita gente tá ali. Onde mora o Rogério na Barriguda, muita gente ali gosta de escutar nós, né? Vamos mandando um bom dia para o Nenê Zoe, né? Para o Saúba, né? São essa gente amiga aí que nos prestigia todas as manhãs. Eu não estou aqui porque eu falo bonito. Eu não estou aqui porque eu sou um grande profissional. Eu estou aqui, a circunstância de eu estar aqui é o motivo, é vocês.
4: É meu momento, é meu.
3: É.
4: É meu momento, é meu. É.
3: Porque eu nem falo bonito, né? Nem tenho... nenhum estudo elevado, meu estudo é zero.
4: É mesmo, mamãe?
3: O motivo de eu estar aqui há 25 anos é vocês aí do outro lado. Meu amigo Nenê Zoeu, Saúba, né? Doutor Anderson, né? Doutor Anderson é psicólogo, né? Grande figura, gente boa demais.
4: É mesmo, Alberto? É meu.
3: Cuidado, não vai tirar brincadeira, não. Eu já tô de oi. Hoje você tá muito saliente, viu? Você sabe o que é uma pessoa saliente?
4: Tu acha?
3: Eu não sei nem o que é isso. E coloca aí uma música para o Nenê Zoe. Vai mandar essa daí, é? Manda aí uma música para o Nenê Zoe. E o Saúba, né? O Saúba, aqui e acolá, de ano em ano, traz uns coisados lá do seu roçado.
4: É mesmo, Alberto? É mesmo. É.
3: Girimum, feijão de corno. É. O ano passado ele vinha se acabando com um saco de feijão. Diz que danado é isso, Saúba? Eu disse, eu me trazer pra você. Você lembra não que nós dividiu pra nós dois? Manda aí uma música aí pra o Saúba, pra o Nenê de Zoe, que tá ligadinho no programa de nós. Nenê de Zoe é gente boa, viu? Nenê de Zoe.
2: É meu pai.

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3: Estou de volta, 6 horas e 25 minutos. Vemos aí com Trio Parada Dura, Panela Velha que faz comida boa, Chico Rei e Paraná. Eu volto amanhã, né? Panela Velha que faz comida boa, não importa a idade para você ser feliz, não importa a idade para você estar ao lado de alguém, né? Tem muita gente que chega a 50, 60 anos e fica, ah, eu não quero mais ninguém porque a minha idade, que idade? Você, a idade ela não empata de você ser feliz ao lado de alguém, ok? 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E vamos tocando mais música, né? Vamos aqui tocando mais música. E essa música nós vamos mandar para uma pessoa que completou idade nova ontem, né? E não deu tempo eu aqui parabenizá-la, né? Quem completou idade nova foi Elisa Lima, né? Filha de Aline Lima, lá em Jaboatão dos Guararapes, né? Quem manda ali parabenizar é o Moisés do Lanche, lá do estado do Belém do Pará, né? Então, os parabéns aí para Elisa, né? Elisa é o nome da menina que está completando idade nova, meu secretário. Coloque aí os parabéns.
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3: Eita, e manda aí uma música pra ela, na voz do Leandro Leonardo. Quem pediu foi o Moisés, né? O Moisés é lá do Belém do Pará, né? É meu irmão, tá lá no Belém do Pará. É o rei do lanche, né? Ele manda parabenizar aqui a Elisa, né? Filha de Aline Lima, lá em Jaboatão dos Guararapes. Então, Leandro Leonardo vai cantar pra nós, parabéns.

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9: Alberto, você está bem?
10: Eita, eu de volta, eu voltando de novo, agora 6h36. Meu secretário, quem tá ligado aí no nosso programa, é meu amigo Djalma, né? É o Djalma, ele mora lá na 18 de Copacabana, né? Mas sempre ele está ali no seu escritório, ali ao lado do Colégio de Vilma, curtindo o programa de nós.
9: É meu momento, é meu.
10: Manda um bom dia pra ele, diga alô, Djalma, bom dia.
11: Oi, papai.
10: Bom dia, criatura.
11: Até. Papai.
10: Não aprendeu a dar um bom dia, não foi?
12: Alberto, você está nervoso?
10: Hã?
12: Alberto, você está nervoso?
10: Conhece essa música que ele gosta ou não?
12: Tu acha? Hã?
10: Então manda ver aí uma música aí para o meu amigo Djalma, né? Conheço ele popularmente, Djalma da Vera, né? Isso que antigamente Djalma fazia lotação.
9: É meu momento, é meu.
10: É, e agora ele está aí com um companheiro de trabalho, né? Cuidando da iluminação da nossa cidade, né? Aí pelas praças, nas zonas rurais, no distrito, nas fazendas. Em onde manda ele ir, ele vai. Manda aí a música pra ele.

0: Saiu voltando de novo, agora são 6h45. Milionário José Rico cantou para nós A Fossa. Também vem aí o Teodoro e Sampaio, Paixão Proibida. E agora sim, vamos tocando o apoio cultural e eu volto já.
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5: Alberto, eu tô preocupado com tu, homem.
6: Eita, eu de volta, eu voltando de novo, matuto de terra vermelha. Vamos mandar um bom dia aqui pra Fran, na rua José Cajazeira, também pra o Donca. É, Donca. Eu passei quase uma semana pra acertar esse nome.
5: É mesmo, Alberto? É mesmo.
6: Comecei a suletrando. Ele mora lá em Papagaio, mas tá sempre ali na rua José Cajazeira.
5: É meu pai.
6: Hã?
5: É meu pai.
6: Rapaz, eu não digo nada a tu, isso.
5: É mesmo, Alberto? É meu.
6: Eu não digo nada a tu. Manda aí uma música aí pra Fran, também pra o Donca. Ele tá lá, sempre ele tá lá em Papagaio também, com rádio ligado, escutando nós.
5: É mesmo, Alberto? É meu.
6: Manda um abraço pra ele. Diga, alô, alô, seu Donca, bom dia.
7: Oi, papai. A peça, papai.
6: Tu deixa de onda, rapaz. Um dia tu vai entrar numa confusão, viu? Se eu não digo nada a tu, chama todo mundo de pai. Por que tu não chama eu de pai?
5: Alberto, você está nervoso?
6: É, por que tu não chama eu de pai?
5: Ô, danadinho, tá doido, doido?
6: Só porque seu Donca é fazendeiro, né? Só porque ele é fazendeiro, né? Tu é interesseiro em que sua aguda, viu?
5: Tu acha?
6: Hã?
5: Tu acha?
6: Manda aí a música pra seu Donca aí, também pra Fran, na rua José Cajazeira. Sempre ele tá lá no... É, lá em Papagaio, né? Papagaio, se não me falha a minha memória.

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3: Estou de volta, eu voltando de novo, 6:57. Viemos aí com a música do Barreirito, Amaremos. Também veio aí a música do Mato Grosso e Matias, Foi Pensando em Você. 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E vamos tocando música, né? E pedir aqui uma música para mandar para Cida Osório, né? Cida Osório é uma figura extra, né? Então pedir aqui uma música para mandar para ela, né? Essa música aí, é? Essa música?
2: Tu acha?
3: Me disseram que ela gosta muito dessa música. Não que ela beba, né? Que ela não bebe, né?
2: É mesmo, Alberto? É
3: porque ela gosta mesmo, tem gente que gosta da música, né? Então manda aí a Inesita Barroso, a Maivada da Pinga. Alô, dona Cida Osório, foi que mandaram pra senhora. É lá na Barão de Buíque, é Barão de Buíque ali, né?

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0: Estou de volta, agora 7 horas e 9 minutos. Vamos mandar um bom dia aqui para Lúcia Porto, lá na cidade de Arco Verde, né? Segundo os grandes intelectuais, diz que Arco Verde é a puteira para o sertão pernambucano. Então ela manda aqui uma música para o Eduardo Nascimento. Sempre ela pede aqui uma música do nosso roteiro e diz assim: manda uma música aí do roteiro para o meu grande amor. Que coisa linda. Agora vamos embora. Bora colocar mais música.
1: É,
0: coisa linda.
1: É meu momento, é meu. É.
0: O bom da vida é você gostar de alguém e alguém gostar de você também.
1: É meu momento, é meu.
0: É. Então vamos embora tocando mais música agora, 7 horas e 9 minutos.

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8: Alberto, você está bem?
9: Estou de volta, eu voltando de novo, Matuto de Terra Vermelha. Agora vamos tocando mais música. Essa eu vou mandar de presente para minha abelha rainha, né? Essa eu vou mandar para o meu braço direito, que é a Edvânia. Tá preparando um cafezinho para nós, viu?
8: É meu, momento. É meu.
9: Vai tomar um cafezinho hoje lá ou não?
8: Tu acha?
9: É? Tem pamonha, tem canjica. Hã? Gosta de canjica, não? Gosta de canjica?
8: Tu acha?
9: Então vamos aí selecionar aí uma música e manda aí pra Edvânia, que ela tá ligadinha no programa de nós. Um beijo no teu coração.

0: aplauso para Álvaro Larín.
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3: Eita, Zezé de Camargo e Luciano, como anjo você apareceu na minha vida. Também viemos aí com Zé Henrique e Gabriel. Lá vem saudade. E agora, 7 horas e 29 minutos, eu vou falando da lojinha do Alberto Roberto, onde você encontra chip da Claro, chip da Vivo, você encontra celular da Nokia, né? 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Então vamos tocando mais música, né? Para você que está aí me ouvindo, obrigado pela sua sintonia. E assim nós vamos mandando um bom dia aqui para o seu Antônio Altero, né? Que está ligadinho no nosso programa. Obrigado pela sintonia. É o Antônio Altero, é lá na Malhada da Pedra. O pessoal lá no Bar do Amor, né? O pessoal lá também curte o nosso programa. Mas vamos atender o Expedito Araújo. Ele pediu aqui uma música para oferecer ao Geraldinho na Rua 7, ao Célio Ronaldo, ao João Guri, ao José Cícero, lá em José Cícero, que é seu irmão, lá em Marília, ao Adelmo, lá em Sapopemba, Cristina, em Sergipe, também mandando a música também para o Neném Zuê, para o Saúl, para o Neném Zuê, né? Para Carlito Machante, né? Carlito Machante, essa hora deve estar pegado no roçado lá na fazenda de Neném de Zuei.
4: É mesmo, Alberto? É mesmo.
3: Diz que ele não larga a mãe inchada, não. Quando ele vê uma garoinha d'água, já corre lá pra fazenda Neném de Zuei.
4: É mesmo, Alberto? É mesmo.
3: E vamos mandando um bom dia aqui também pra seu Flávio e Dona Beta, né? Que é um ouvinte nosso. Que Deus abençoe vocês. Obrigado por nos escutar. E o Expedito pediu o Gustavo Lima. Eu vou pra igreja. 7 horas e 30.

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7: Alberto, eu tô preocupado com tudo.
8: Eita, eu de volta, eu voltando de novo, matuto de terra vermelha, nasci lá nas brinhas, lá nas três profundas de Caruaru pra lá, meu filho. Mas a cidade que eu amo é Senhorola, né? É a cidade da minha primeira oportunidade. Mas eu vou mandando um bom dia aqui para seu Armandinho Soares, né? Seu Armandinho Soares, tive um privilégio muito grande de conhecê-lo. Né? Seu Armandinho Soares, ele pediu aqui uma canção, né? Ela não é parte do meu roteiro, mas eu vou atender seu Armandinho Soares, que é uma figura extra, né? Seu Armandinho Soares, um bom dia também ao Tata, né? A Clecinete, ao seu Afrânio, ao seu filho Vitor, né? Tá sempre ligado em nosso programa. E vamos mandar essa música aqui para seu Armandinho Soares, disse que não perde o programa de nós.
9: Quem disse?
8: Hã?
9: Quem disse?
8: Seu Armandinho Soares.
10: É meu, Alberto. É meu.
8: Tá ligado na canção que ele gosta ou não?
9: Tu acha?
8: Hein? Então manda ver aí. Ela não é parte do meu roteiro musical, né? Mas é uma cultura, né? Então vamos mandar pra seu Armandinho Soares, que ele tá ligadinho no programa de nós. Alô, Clécio Neto, um bom dia. Alô, Tata, um bom dia. Seu Afrânio, são figura extra de Senharó. Mandando um bom dia para seu Flávio e Dona Beta, né? Que é um ouvinte nosso, é tomando café da manhã e ligadinho no programa de nós.
10: É meu pai.
8: Hã? É o quê?
10: É meu pai.
8: Ele tá ouvindo, viu?
10: É meu, Alberto. É meu.
8: Eduardo Melo disse a mim ontem que teve uma conversinha com você, viu?
9: Quem disse?
8: Hã?
9: Quem disse?
8: Eduardo Melo. Disse, olha, Alberto, eu conversei com o seu secretário para ele acabar com aquela intimidade com papai. Ele chama papai.
10: É meu, Alberto. É meu.
8: Viu? Ele disse, meu pai é muito bonito, chique, elegante. E tu é muito feio.
9: Tu acha?
8: Não, eu acho. Eu acho você mais bonito do que o príncipe da Inglaterra.
10: É mesmo, Alberto? É mesmo.
8: Já tá pronto aí? Então, sorte a música.

0: Eita, estou de volta, né? Eu vou mandar um bom dia aqui, meu secretário, que está sempre escutando nós, seu Paulinho Muniz, né? Seu Paulinho Muniz é uma grande liderança de Ceará. Mandar um bom dia para ele, né? É também um ouvinte nosso, viu? É, seu Paulinho Muniz é uma grande liderança de Ceará.
1: É meu, Roberto. É meu.
0: É, agora cuidado, viu? Cuidado na liberdade, viu? Eu tô ligado em você.
1: Alberto, você está nervoso?
0: Tô nervoso, não. Tô nervoso, não, que eu tô de boa. Até porque o meu médico disse que eu não podia ter raiva.
1: Quem disse?
0: Hã?
1: Quem disse?
0: Meu médico.
1: É meu, Roberto. É meu.
0: Disse, olha, senhor Alberto, não tenha raiva não, porque senão o senhor acaba com o resto da sua beleza.
1: Alberto, eu tô brincando com tu, homem.
0: E vamos embora com a última de hoje. Obrigado a vocês que me escutam, né? Aqueles que eu agrado, muito obrigado. E aquele que eu não agrado, eu solicito desculpa. Você pode até não gostar de mim, mas você não tem direito de falar mal de mim. Você pode até não gostar. Ah, eu não gosto de Alberto. O problema é seu. Nem deixo de andar, nem de comer.
1: É meu, Alberto. É meu.
0: É, gostar de mim é um problema. Agora dizer, falar mal de mim, você não tem direito. Ok?

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3: 7h58. 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

0: amigos e amigas, ouvintes dessa emissora e do programa Uma Luz em Seu Caminho, carinhosamente, bom dia. Bom dia a você que mora na cidade, bom dia a você que mora na zona rural ou em qualquer municípios vizinhos onde penetra as ondas sonoras dessa emissora. É com as graças de Deus e a luz do Divino Espírito Santo que mais uma vez passamos a apresentar o programa Uma Luz em Seu Caminho. O programa Uma Luz em Seu Caminho, para você que não conhece ainda, o nosso programa é um programa espírita e aconselhativo, que tem o nosso objetivo de levar aos menos favorecidos pela sorte uma solução para os seus problemas. E quem é meu amigo que não tem problemas na sua vida? Pois fiquem todos sabendo que para todo problema existe uma solução, assim como toda doença tem cura. Toda doença é curável. É bastante que você procure o lugar certo e também a pessoa certa. A pessoa capacitada que Deus deixou em cima da terra para resolver esse tipo de problemas. E graças a Deus, meus amigos e minhas amigas, já tem mais de 20 anos que eu venho trabalhando nessa área espiritual. Com meus 10 anos de idade, eu já desvendava valiosos mistérios da vida humana. E graças a Deus, dentro do Espiritismo, eu tenho meus conhecimentos profundos. Por incrível que pareça, até hoje em meus trabalhos, eu nunca perdi uma cura sequer. E com você, meu amigo, e com você, minha amiga, nada será diferente. É bastante você me procurar e eu te garanto que abaixo de Deus vou resolver os seus problemas em dias contados.
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3: E a carta do programa de hoje, ela diz assim: é com imenso prazer que escrevo para o seu programa. A minha vontade mesmo era de estar na rádio junto com o senhor na hora do seu programa, para mim poder dar o meu testemunho ao vivo e dizer o quanto que os seus trabalhos mudaram nossas vidas. Mestre, me lembro como se fosse hoje, o dia em que levei o meu pai até o seu consultório espiritual. O meu pai estava com um CA maligno na próstata. Já estava desenganado pela medicina. Ouvindo o seu programa, chamei o meu pai e fui até o seu consultório, onde, graças a Deus, suas palavras já me confortou. Tivemos fé em Deus, confiamos nos seus trabalhos. E hoje, graças a Deus, o meu pai está totalmente curado. Devido aos seus trabalhos, o dom que Deus te deu e com a fé que temos em Deus, a doença do meu pai simplesmente desapareceu. Voltamos na medicina, fez exames, constou que não existia mais doença nenhuma. Como o Senhor sempre diz, tem que ter fé em Deus primeiramente. E nós temos muita. Te procuremos e hoje, graças a Deus, estou aqui para dar o meu testemunho e dizer que abaixo de Deus foi os seus trabalhos quem curou o meu pai. Te agradeço de coração. O trabalho que o Senhor fez não tem dinheiro no mundo que pague, porque uma vida não tem preço. E como já falei, o meu pai estava desenganado pela medicina. Te agradeço de coração. Assina uma filha feliz com a saúde do pai. Vai aqui o meu bom dia para essa moça que nos enviou a sua carta, os seus agradecimentos. Olha, minha filha, como eu sempre digo, para todo problema tem solução, para toda doença tem cura. Quando Deus quer, ninguém, simplesmente ninguém atrapalha. Deus sabe de todas as coisas. Deus deixou escrito: faça por ti que eu te ajudarei. Deus mostrou o caminho. Vocês me procuraram, tiveram fé em Deus, confiaram em meus trabalhos. E hoje, graças a Deus, você está dando o seu testemunho real. A tua presença na rádio, tudo bem, seria bom, mas a gente faz o que pode. Essa carta sua já engrandece muito os meus trabalhos. Olha, minha filha, Deus proteja vocês. E como eu sempre digo, quem curou o seu pai não foi eu, foi Deus. Fiz apenas meus trabalhos que Deus me deu o dom para fazer. Mas a cura, quem deu não foi eu. Quem dá não sou eu, é Deus. Deus é quem dá a cura. Deus é quem resolve os problemas de todas aquelas pessoas que me procuram. Então, minha filha, Deus proteja vocês, Deus abençoe vocês hoje e sempre. E se de algo mais um dia chegar a precisar, disponha desse amigo de hoje e de sempre, esse médium evidente que aqui vos fala.
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0: Portanto, se você é uma pessoa que anda triste na sua vida, tudo que você vai fazer dá errado. Seu tipo de comércio não vai para frente. Cada dia que passa, o futuro que você vê é fechar as portas do seu estabelecimento comercial. Você trabalha demais, seu dinheiro não rende. Dá um passo para frente e 4, 5 passos para trás. Olha, meu amigo e minha amiga, de repente algo misterioso pode estar acontecendo em sua vida e você não sabe. Você não tem o conhecimento. De repente você pode estar sofrendo com algum tipo de inveja, com algum olho grande, ou até mesmo alguma demanda espiritual e você não sabe de nada. Eu quero te dizer que é bastante você me procurar. E eu te garanto que abaixo de Deus, eu vou resolver o seu problema em dias contados. E se você é uma pessoa que ama e não é correspondido, você que ama e não é amado ou amada, você que o seu casamento está fracassado, cada dia que passa, o futuro que você vê é a separação. Em sua casa não tem alegria, no seu lar não tem paz. Enfim, você pode até mesmo estar separado da esposa ou separada do marido. A pessoa amada, ela pode morar em qualquer canto do Brasil e do mundo. Eu só preciso que você me traga o nome dessa pessoa completo, com a data do nascimento, ou que seja uma foto, ou até mesmo uma peça de roupa. E eu te garanto que abaixo de Deus, eu vou fazer a união do casal em dias contados. Porque graças a Deus, Deus me deu esse dom maravilhoso, o poder e a sabedoria para fazer a união de qualquer casal em cima da terra. E se você é uma pessoa que sofre com algum tipo de doença crônica, você que já procurou a medicina, a medicina nada pôde fazer para resolver o seu problema. Você que já fez vários tipos de exames, seus exames não mostram nada. Você toma vários tipos de remédios e é mesmo que está tomando água. Tua casa muitas vezes ela parece mais uma farmácia do que mesmo a própria casa. De tanto remédio que você toma e nunca você encontra a cura para a tua doença. Eu quero te dizer, meu amigo e minha amiga, que de repente essa tua doença pode não ser para a medicina. Para isso Deus deixou as pessoas entendidas para que possa curar esse tipo de doença. E seja lá qual for o teu problema, seja lá qual for a tua doença, Deus me deu o dom, Deus me deu o poder e a sabedoria para curar qualquer tipo de doença crônica que existir em cima da terra. Venha de corpo, alma e coração aberto, tendo a certeza que você vai estar diante de um verdadeiro médium e vidente espiritual, esse que aqui vos fala, o mestre Justino de Ogum.
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0: E se você é uma pessoa que bebe e que não se domina, ou que tem alguém na tua casa, na tua família, que quando esse alguém bebe te faz passar vergonha, chega em casa quebrando tudo, bate na esposa, bate nos filhos, não reconhece pai, não reconhece mãe, no dia seguinte não sabe o que aconteceu, não sabe quem quebrou os objetos dentro de casa, enfim, não se lembra de nada do que fez. Eu quero dizer que essa pessoa, ela pode morar em qualquer canto do Brasil e do mundo. Eu só preciso que me traga o nome dessa pessoa completo, com a data do nascimento, ou que seja uma foto, ou até mesmo uma peça de roupa, e eu te garanto que abaixo de Deus, enquanto vida essa pessoa tiver, nunca mais ela levará um copo de bebida para a boca para tomar, porque eu faço enjoar até mesmo porta e calçada de bar. E por mais velho que seja o vício da embriaguez, para mim não tem problema nenhum, porque foi Deus que me deu o poder, foi Deus que me deu a sabedoria para fazer qualquer ser humano em cima da terra enjoar a bebida, odiar a bebida igualmente o demônio odeia a cruz. Me procure que eu te garanto que abaixo de Deus você não vai se arrepender. E você, mulher, que tem problemas de inflamações, cisto no ovário, mioma, cisto na mama, você que tem vontade de construir uma família e não consegue engravidar, chegou o momento de sair deste sofrimento. Pode se dirigir até meu consultório espiritual, que eu tenho garrafadas para tratar desse tipo de inflamações, e em pouco tempo você estará com uma criança no seu ventre. E você, homem ou senhor de idade, enfim, se você é uma daquela pessoa que quando se deita na cama já vira logo as costas para a mulher, você que não é mais homem para nada, não dá mais conta do recado, você pode me procurar, se dirigir ao meu consultório espiritual, que eu tenho as garrafadas prontas, que vai te deixar tirando fogo em barra de gelo. Venham, me procurem. Tragam as suas dúvidas, tragam os seus problemas e tenha certeza absoluta que você vai estar diante de um verdadeiro médium e vidente espiritual. Esse que aqui vos fala, o mestre Justino de Ogum.
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1: Meu nome é...

filhos. Agradeço primeiramente a Deus, segundo ao Senhor, que tirou a bebida do meu marido. E hoje ele é outra pessoa. Não foi eu mesma que procurei o Senhor, foi a minha sogra. Eu não acreditava nessas coisas. Eu tinha medo até em procurar, porque eu não acreditava.

A gente não tinha nada. Todo o dinheiro que a gente pegava era só pra bebida e droga, que ele usava muita droga. No começo até

outra pessoa. Agradeço primeiramente a Deus, seguindo ao Senhor. O Senhor foi um anjo que veio para me ajudar. E estou aqui para

muito agradecida. Gastamos um pouquinho, sim. Mas se fosse preciso, gastava o dobro, porque o que aconteceu na minha vida foi um milagre. E estou aqui para agradecer ao Senhor.

0: e estão esperando o senhor na nossa casa. Muito obrigado, Este. Tenha uma boa noite.
1: Está aí, meus amigos e minhas amigas. Mais uma mãe de família feliz e satisfeita. Mais uma família com um sonho realizado. Graças a Deus, agradeço a Deus todos os dias por ter me dado esse dom onde eu posso levar alegria às pessoas, trazer a felicidade de volta, assim como essa mulher, essa família, hoje estão felizes. E eu lhe agradeço também, viu? Muito obrigado por essas palavras suas. Se de algo mais necessitar, lembre-se que eu estarei sempre aqui para ajudar.
2: Olha, meus amigos e minhas amigas, eu quero dizer aqui para vocês que eu, Mestre Justino de Ogum, faço e desfaço qualquer tipo de trabalho espiritual que existir em cima da terra, e desconheço um rezador, benzedor ou macumbeiro, seja lá o que for. Eu desconheço um desmanchar algum trabalho que eu fizer. Porque, meus amigos e minhas amigas, eu nasci dentro do Espiritismo, sou formado nas ciências ocultas, tenho conhecimentos profundos. 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
3: E atenção, você que não preparou ainda o seu copo com água, eu te convido nesse momento para pegar um simples copo com água, coloque diante do seu rádio, do seu aparelho de som, que é momento de levarmos o nosso pensamento a Deus e juntos rezemos. Chagas abertas, coração sangrando de tanto amor e bondade, que o sangue do nosso Senhor Jesus Cristo no meu corpo se derrame, para que hoje e sempre eu ande bem vestido, ande bem calçado, ande bem armado com as armas de São Jorge, para que meus inimigos, vivos, visíveis ou invisíveis, tendo pés não me alcancem, tendo mãos não me toquem, tendo olhos não me enxerguem, e nem com o pensamento possa fazer mal algum contra a minha pessoa, e todos aqueles que tentar fazer o mal contra a minha pessoa ficará debaixo do meu pé esquerdo, assim como ficou o dragão embaixo das patas do cavalo guerreiro de São Jorge. Amém. Você que participou comigo dessa oração, se você sente alguma inflamação por dentro, problemas de gastrite, qualquer problema por dentro, tenha fé em Deus primeiramente. Tome uns 3 goles dessa água e tenha fé em Deus que a tua doença há de ser curada. Quem vai te curar não é oração, muito menos a água. É a fé que você tem em Deus. Se você sente enfermidades por fora, você lave a região afetada. Em seguida, você agoa os 4 cantos da sua casa, que servirá para espantar qualquer tipo de demanda espiritual.
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3: Tchau, fiquem todos com Deus e até a próxima, se Deus quiser.
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6: 8:29.

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7: Quarta-feira, 17 de junho de 2026, está entrando no ar mais uma edição do Café com Notícias. Eu sou Kleber Salles e a partir de agora você vai ficar muito bem informado. Os destaques, as informações do Brasil e do mundo com a nossa equipe de rádio jornalismo. Café com Notícias está no ar.
8: Quase metade das crianças e adolescentes do mundo está vivendo hoje sob o impacto de pelo menos 3 ameaças climáticas. O alerta é do Unicef, o Fundo das Nações Unidas para a Infância, em um relatório divulgado nesta segunda-feira. Segundo o estudo, cerca de 1 bilhão e 100 milhões de jovens enfrentam riscos como calor intenso, seca e enchentes, situações que afetam diretamente a saúde, a escola e até a sobrevivência. Praticamente todas as crianças do planeta já convivem com ao menos um desses problemas. Em alguns casos, elas podem enfrentar até 6 ameaças diferentes ao mesmo tempo. No Brasil, o cenário também preocupa. São 16 milhões de crianças e adolescentes expostos a 3 ou mais riscos climáticos, o que corresponde a 3 em cada 10 pessoas nesta faixa etária. Quando se considera 2 ou mais impactos, o número passa de 30 milhões, ou seja, a maioria dos jovens brasileiros já sente esses efeitos no dia a dia. O especialista em mudanças climáticas do Unicef no Brasil, Danilo Moura, avalia que o combate a esses fenômenos é de extrema dificuldade, pelo fato de serem frequentes e interligados.
4: O fato de que eles são recorrentes, de que eles acontecem ano após ano, e de que um acaba influenciando o que vai acontecer a seguir, e que cada um deles vai fragilizando esses sistemas de proteção e de garantia de direitos, você vai expondo as crianças a outros tipos de risco que vão aumentando, né? É um efeito composto, né? A crise climática vai acumulando impactos negativos sobre as crianças, que vai sendo impactado por esses choques, né?
8: O relatório analisou 8 tipos de ameaças: enchentes costeiras, secas, calor extremo, queimadas, ondas de calor, enchentes fluviais, tempestades de areia e poeira e tempestades tropicais. Além disso, também trouxe dados relacionados à poluição do ar e doenças transmitidas por vetores. E pela primeira vez, mostra exatamente onde esses problemas acontecem com mais força e como eles prejudicam serviços essenciais, como saúde, educação e acesso à água. O estudo destaca que crianças de regiões mais pobres, com menos acesso a serviços básicos, têm mais dificuldades de se recuperar desses impactos. O Unicef sugere ações como a redução das emissões de gases que causam o aquecimento global, investimentos em adaptação climática e reforço nos serviços públicos. Da Rádio Nacional no Rio de Janeiro, Tatiana Alves. O estado do Rio de Janeiro registrou 8 casos de malária este ano. Segundo a Secretaria Estadual de Saúde, todos são considerados importados, ou seja, contraídos fora do estado, ou então com origem da infecção ainda não identificada, mesmo após investigação. O Brasil registrou em 2025 o menor número de casos de malária desde o fim da década de 70. Em relação ao ano anterior, a queda foi de 15%. Também houve redução importante, de 30%, nas formas mais graves da doença. Em nota, o Ministério da Saúde informa que as mortes por malária também diminuíram no país, com uma queda de 28%. Essa redução apareceu também em áreas consideradas prioritárias, como regiões de garimpo, onde houve queda de 18%, e em territórios indígenas, com recuo de pouco mais de 15%. No território Yanomami, que concentra mais da metade dos casos em áreas indígenas, a redução foi ainda mais expressiva. Os registros caíram 22% na comparação com 2024. Já as mortes tiveram uma queda significativa, chegando a

0: através da picada do mosquito, do anofelino, e também pode ter transmissão da mãe para o feto ou para a criança durante a gestação.
1: Ainda segundo o Ministério da Saúde, a redução de mortes por malária no Brasil é reflexo de medidas como o uso ampliado da tafenoquina, medicamento usado no tratamento da malária. Outra novidade foi o início da oferta da versão infantil do medicamento, a tafenoquina pediátrica, que começou a ser distribuída em março de 2026, com prioridade para regiões indígenas. A malária ainda é um problema sério de saúde pública no mundo, principalmente em países de clima tropical e subtropical. Da Rádio Nacional, no Rio de Janeiro, Tatiana Alves. O comércio brasileiro registrou queda de 1,5% entre março e abril, puxado principalmente pela redução nas vendas de combustíveis. O resultado interrompe uma sequência de 3 meses seguidos de crescimento e representa o pior desempenho desde junho de 2022. De acordo com o gerente da pesquisa, Cristiano Santos, o varejo restrito, que mede o consumo básico das famílias, apresentou uma alta tímida na comparação com abril do ano passado, mas com desempenho melhor frente a outros períodos.
2: Mesmo com o recuo na margem, na comparação com abril de 2025, o varejo ainda cresceu, cresceu 1,0%, e acumulou uma alta de 2,0% no ano e de 1,5% nos últimos 12 meses.
1: Os números fazem parte da pesquisa mensal do comércio, divulgada nesta terça-feira pelo IBGE. Entre os 8 segmentos analisados, 6 apresentaram queda nas vendas na passagem de março para abril. O destaque negativo foi o grupo de combustíveis e lubrificantes, com retração de 6,2%. Esse desempenho reflete, em parte, o impacto do conflito no Oriente Médio, que pressionou os preços dos combustíveis em escala mundial e afetou diretamente o consumo. Outros setores também tiveram desempenho negativo, como artigos de uso pessoal e doméstico, equipamentos de informática e comunicação, além de móveis e eletrodomésticos. Por outro lado, 2 grupos registraram crescimento: hiper e supermercados, com alta de 1,3%, e livros, jornais e papelaria, que avançou 1,1%. No varejo ampliado, que mede o ânimo do crédito e de investimentos imobiliários e automotivos, também houve queda de 0,7% entre março e abril. Ainda assim, o indicador mostra aumento de 1,8% no acumulado de 12 meses. Com informações da Agência Brasil, da Rádio Nacional, no Rio de Janeiro, Tatiana Alves.
3: Continue ligado, daqui a pouco, depois do intervalo, estaremos de volta com mais informações aqui no nosso Café com Notícias.
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3: Estamos de volta no Café com Notícias desta quarta-feira e vamos trazendo o nosso segundo bloco, o nosso segundo giro de reportagens.
7: Depois da estreia da seleção do Irã na Copa do Mundo, no empate com a Nova Zelândia em Los Angeles, o técnico iraniano Amir Galenoi afirmou que o time iraniano talvez seja o mais oprimido da competição, por causa das limitações impostas pelos Estados Unidos. O técnico falou com jornalistas na coletiva de imprensa pós-jogo. De acordo com a Amir, autoridades estadunidenses ordenaram a saída da seleção iraniana para o México logo após a partida, sem tempo hábil, portanto, para a recuperação dos jogadores. A viagem de ida até Los Angeles já tinha ocorrido no domingo e não 2 dias antes da estreia, o que também gerou reclamação em uma entrevista. Desta vez, do camisa 8, Mohamed Mohebi.
8: Nós começamos a viagem de manhã, chegamos à tarde e já fomos direto para o treino. Nós ficamos cansados, sabe? Esse tipo de coisa eu acho que não é muito justo.
7: O centro de treinamento iraniano

0: Iraniano fica em Tijuana, no México, apesar de todas as partidas da fase de grupos do Irã serem nos Estados Unidos. O plano anterior era dormir em Los Angeles e retornar somente no dia seguinte, esta terça-feira. O time também enfrenta problemas em relação ao trânsito de seus jogadores. De acordo com a imprensa iraniana, o visto concedido ao jogador Mehdi Torabi era de entrada única aos Estados Unidos e, por isso, expirou, já que foi usada para o jogo contra a Nova Zelândia. De acordo com a IRNA, mídia do Irã, a Federação de Futebol do país já tomou providências para remitir o visto. Outros dois jogadores foram retidos temporariamente pela alfândega norte-americana ao sair nessa segunda, mas já estão no México. O tratamento desigual dado à seleção do Irã ocorre por uma guerra iniciada pelos Estados Unidos contra o país persa. Enquanto a Copa rola, as duas nações fecham um tratado de paz que deve ser concluído no fim desta semana. A seleção iraniana já tinha reclamado do tratamento recebido pelos Estados Unidos. Uma das ocasiões foi ao desembarcarem no México para a Copa do Mundo. O técnico do Irã falou na época que problemas na emissão dos vistos atrasaram a chegada do time a Tijuana, o que atrapalha a adaptação dos atletas, já que são 12 horas de diferença no fuso horário entre o país de origem e o local do centro de treinamento. Diversos membros da Federação Iraniana de Futebol, incluindo o presidente e outros profissionais, tiveram vistos negados. Da Rádio Agência Nacional em Brasília, Sumaia Vilela.
1: A Polícia Federal cumpre nesta terça-feira 10 mandados de prisão e 16 de busca e apreensão contra integrantes do PCC, o primeiro comando da capital. O grupo é investigado por tráfico internacional de drogas e lavagem de dinheiro. A Operação Stratos ocorre nas cidades paulistas de Presidente Prudente, Regente Feijó, Martinópolis, Álvares Machado e Mirante do Paranapanema. A Justiça também decretou o bloqueio e o sequestro de bens dos suspeitos. Já foram apreendidos 2 aviões de pequeno porte, documentos, armas, munições e dinheiro em espécie. As investigações começaram em outubro de 2025. Segundo a PF, o PCC utilizava aeronaves e pistas clandestinas para distribuir cocaína de origem estrangeira no Brasil. O grupo teria movimentado mais de 10 toneladas da droga, principalmente para a capital paulista, com parte da carga distribuída no oeste do estado. Ao longo da investigação, mais de 2 toneladas de cocaína já foram apreendidas. Agora, com o bloqueio de bens, a PF busca descapitalizar a organização criminosa e impedir a continuidade das atividades ilícitas. Os suspeitos podem responder pelos crimes de tráfico internacional de drogas, associação para o tráfico e organização criminosa. Da Rádio Nacional, em Brasília, Renato Ribeiro. A primeira turma do Supremo Tribunal Federal julga nesta terça-feira o ex-deputado Eduardo Bolsonaro por coação e tentativa de obstrução da justiça. Ele é acusado de articular o tarifaço norte-americano contra mercadorias brasileiras, além de sanções e a suspensão de vistos de ministros do governo federal e do STF. Tudo isso com o objetivo de interferir e intimidar as autoridades responsáveis pelo julgamento de seu pai, o ex-presidente Jair Bolsonaro, condenado por tentativa de golpe de Estado. Eduardo está nos Estados Unidos desde o fim de fevereiro de 2025. Em novembro, ao aceitar a denúncia da Procuradoria-Geral da República, os ministros entenderam haver indícios de que o ex-parlamentar pretendia criar um ambiente de instabilidade institucional. As ações de Eduardo Bolsonaro teriam causado, inclusive, prejuízos econômicos ao Brasil. Ele perdeu o mandato na Câmara dos Deputados em dezembro por excesso de faltas. O advogado especialista em direito penal, Max Telesca, destaca a importância do julgamento.
2: Para mim, a mais importante é relacionada a pressão internacional a que está até hoje sendo submetido o Brasil em função das atividades também de Eduardo Bolsonaro e de outras personalidades que se encontram nos Estados Unidos ou em grande interlocução com os Estados Unidos e a formação de um precedente judicial que contemple ou que entenda como coação no curso do processo esse tipo de busca de intervenção dentro do Brasil a partir da maior e até hoje ainda a mais importante potência econômica e bélica do mundo, que são os Estados Unidos da América.
1: A sessão da primeira turma começa às 14h com a leitura do relatório do ministro Alexandre de Moraes. Em seguida falam a Procuradoria-Geral da República pela acusação e a Defensoria Pública da União pela Defesa. Depois terá início a fase de votação, com o voto de Alexandre de Moraes, seguido por Cristiano Zanin, Carmen Lúcia e Flávio Dino. A decisão sobre a absolvição ou condenação de Eduardo Bolsonaro será tomada por maioria de votos. Se condenado, os ministros também vão decidir sobre o tempo da pena. Da Rádio Nacional em Brasília, Renato Ribeiro.
0: A Advocacia Geral da União entrou com uma petição nos Estados Unidos pedindo a extinção da ação judicial proposta pela Rumble e pela Trump Media contra o ministro Alexandre de Moraes do Supremo Tribunal Federal. Acusam Moraes de suspensão de perfis de brasileiros que moram lá e que são acusados de ataques antidemocráticos contra o Supremo, a exemplo do blogueiro Alan dos Santos, o que poderia configurar censura. Isso porque a Constituição dos Estados Unidos fala em liberdade irrestrita de ideias e opiniões. O pedido é para que o Estado brasileiro possa atuar nesse caso. O argumento é o de que um país se envolver em atos jurisdicionais de outro é uma grave ofensa à imunidade de jurisdição. O Brasil não consentiu e não consentirá com a apreciação de decisões de nossa Suprema Corte por juízes de outros países, diz a AGU. E completou informando que se houver algum questionamento de decisão judicial brasileira, ele tem de vir dos tribunais do Brasil e com base na lei do Brasil. Caso contrário, é uma tentativa de ofensa à soberania nacional e à independência do nosso judiciário. No documento, o Brasil também pede que não seja apreciado qualquer pedido de declaração de revelia do ministro Alexandre de Moraes antes de se analisar os argumentos apresentados pela AGU. No último dia 4, o presidente do Supremo, ministro Edson Fachin, autorizou a Advocacia Geral da União a entrar no caso e a atuar em defesa do ministro Alexandre de Moraes, que chegou a ser notificado por e-mail para responder às acusações. O entendimento de Fachin foi o de que o caso ultrapassa uma questão pessoal e representa uma ameaça à independência do próprio judiciário. Da Rádio Nacional em Brasília, Priscila Mazenotti.
3: A primeira turma do Supremo Tribunal Federal condenou nesta terça-feira, por unanimidade, o ex-deputado federal Eduardo Bolsonaro por coação no curso do processo. O caso é parte do julgamento da tentativa de golpe de Estado de 2022. O relator, ministro Alexandre de Moraes, foi seguido pelos ministros Cristiano Zanin, Carmen Lúcia e Flávio Dino. Os magistrados agora definem a pena, que pode variar de 1 a 4 anos de prisão, com possibilidade de agravantes. Moraes rejeitou logo de início o argumento de imunidade parlamentar levantado pela defesa. Para o ministro, fazer lobby no exterior contra o próprio país jamais foi função de deputado federal. A Procuradoria-Geral da República acusou Eduardo de ter articulado, junto ao governo Trump, um clima de instabilidade para impedir a condenação do pai pela trama golpista. A defesa exercida pela Defensoria Pública da União sustentou que as condutas narradas pela PGR não configuram crime e que as declarações do ex-deputado estavam protegidas pela liberdade de expressão. Da Rádio Nacional em Brasília, Pedro Lacerda.
4: Fique ligado, depois do intervalo estaremos de volta com mais informações aqui no Café com Notícias desta quarta-feira.
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7: Chegando mais informações aqui no Café com Notícias, o nosso terceiro bloco, você confere agora.
8: Um grupo de trabalho vai aprofundar a análise da segurança da vacina Butantan DV contra a dengue. A medida foi publicada nesta terça-feira, 16 de junho, pela Anvisa, a Agência Nacional de Vigilância Sanitária. O objetivo é levantar informações para análise de risco-benefício do imunizante com base em evidências científicas atualizadas. Segundo a Anvisa, o grupo de trabalho vai ajudar a analisar dados de pacientes, o avanço da doença e a segurança da vacina. Entre suas atribuições estão a organização das discussões técnicas, a consolidação de evidências e a elaboração de fundamentos para tomada de decisão regulatória. O grupo será formado por representantes de diferentes áreas da Anvisa, como produtos biológicos, monitoramento de produtos e inspeção sanitária. Há também a previsão da participação de integrantes do Programa Nacional de Imunizações do Ministério da Saúde. O grupo terá duração indeterminada e poderá permanecer em atividade enquanto houver necessidade de acompanhamento e análise sobre segurança da vacina. No dia 8 de junho, o Ministério da Saúde suspendeu de forma temporária a imunização contra a dengue no país com a vacina do Instituto Butantan. A pasta informou naquele dia que 42 pessoas apresentaram sintomas mais severos após a vacinação, sendo que 3 precisaram de internação e 2 delas morreram. Em nota, o Instituto Butantan informou que a suspensão visa garantir a segurança da população nas próximas etapas da vacinação. Até o dia 30 de maio, pouco mais de 500 mil doses da vacina do Butantan foram aplicadas em todo o país. O imunizante foi incorporado ao SUS, o Sistema Único de Saúde, em janeiro deste ano. A suspensão vale apenas para a vacina produzida pelo Butantan e não inclui o imunizante Kedenga, do laboratório Takeda, também aplicado no SUS. Com informações da Agência Brasil, da Rádio Nacional em Brasília, Osama El Gauri.
9: 615 milhões de reais em recursos públicos. Esse foi o valor aplicado pelas prefeituras das cidades da Bahia e pelo governo do estado nos contratos firmados para as festas juninas deste ano. Os detalhes em relação à aplicação dos gastos estão disponíveis no painel de transparência dos festejos juninos do Ministério Público da Bahia, que realizou nesta terça-feira a entrega do selo de transparência para os gestores públicos que informaram os dados solicitados pela plataforma. O gerente do projeto Transparência nos Festejos Juninos, o promotor de justiça Frank Ferrari, reforçou a importância do painel como mais um mecanismo de controle dos gastos públicos.
10: Uma ideia que surgiu lá em 2023, a partir de uma experiência não muito boa vivida em 2022, quando retomamos ali nas celebrações públicas, depois de um período pandêmico muito duro para todos. E naquele momento, uma lacuna informacional se apresentou para a gente. Nós não tínhamos dados sobre um aspecto bastante importante dos festejos, que era o valor dos cachês dos artistas, que já naquele ano de 2022 chamou muita atenção da imprensa e de toda a sociedade de forma geral.
9: O balanço apresentado nesta terça-feira é referente à primeira etapa de encaminhamento de informações. O portal de transparência do MP Baiano, que pode ser acessado através do endereço paineljunino.mpba.mp.br, seguirá aberto até o dia 31 de julho para que os entes públicos possam enviar dados adicionais sobre contratações ainda pendentes de conclusão. Entre os destaques do serviço está a aba Cachês, onde o cidadão pode verificar o valor médio cobrado pelo artista desde 2023, podendo conferir, assim, o aumento no valor do cachê nos últimos 4 anos. Outra ferramenta importante é o transparentômetro, que especifica as prefeituras que já prestaram contas ou não. Até amanhã desta terça-feira, 410 municípios baianos e o governo do estado informaram que os mais de 615 milhões em gastos públicos geraram 4.393 apresentações e 2.115 artistas. Do total, 382 farão festas e terão atrações artísticas contratadas, enquanto 28 informaram que não realizarão festejos no período. Somente 7 municípios não cadastraram informações no painel, que reúne informações sobre artistas contratados, valores dos cachês, fontes de recursos e programação das apresentações artísticas realizadas entre 1º de maio e 31 de julho. Com produção de Luciene Cruz, da Rádio Nacional em São Luís, Madison Euler.
11: O acordo dos Estados Unidos com o Irã foi destaque na conversa que o presidente norte-americano Donald Trump teve com jornalistas nesta terça-feira durante a cúpula do G7 na França. Trump disse à imprensa que vai divulgar o texto do memorando do acordo entre os Estados Unidos e o Irã em uma situação formal em breve. O documento pode ser enviado para o Congresso norte-americano para revisão. Esse foi um pedido feito por parlamentares republicanos. Durante o almoço, os líderes do G7 também discutiram a reabertura do Estreito de Hormuz, fechado desde fevereiro. Países convidados para o G7, como o Brasil, participaram depois dessa reunião. Em coletiva, Trump deu mais detalhes sobre a divulgação do acordo.
12: Eu gostaria de ter um ambiente formal primeiro antes de fazermos isso, mas não tenho um problema com isso. Mas agora, além disso, o Estreito estará aberto, livre de pedágio, e será livre de pedágio para além dos 60 dias. Alguém disse, é livre de pedágio por tempo limitado. Não, é livre de pedágio e ponto final. Na verdade, eu não apenas o liberei. Provavelmente farei uma entrevista coletiva e lerei para todos vocês, palavra por palavra, para que a imprensa o cubra com precisão, porque é um documento muito importante.
11: Segundo a agência Reuters, o presidente Donald Trump declarou que os Estados Unidos podem permitir que as isenções para a compra de petróleo russo expirem ontem, diante da possibilidade de um acordo para encerrar a guerra com o Irã. Essas isenções haviam sido concedidas pelo governo norte-americano a alguns países para que pudessem continuar comprando petróleo da Rússia, como forma de amenizar o impacto da alta nos preços da energia, que dispararam em meio ao conflito entre os Estados Unidos e Israel contra o Irã. Em relação ao Líbano, Trump disse que considera o conflito entre o Hezbollah e Israel uma guerra menor. Em seguida, sugeriu que o presidente sírio Ahmed al-Shara poderia ser o intermediador para intervir no Líbano. Trump criticou a violência dos ataques israelenses. E em conversa com o presidente ucraniano Volodymyr Zelensky, os líderes do G7 concordaram em aumentar a pressão sobre a Rússia, com mais sanções, incluindo nos setores de energia, bancário e militar, além de mísseis de defesa aérea para os ucranianos. Da Rádio Nacional em São Luís, Gabriel Correa. A cúpula do G7 começou nesta terça-feira com agenda de sessões entre líderes na França. O encontro recebe o presidente Lula como convidado, que discursa sobre parcerias internacionais. A expectativa é que Lula cobre a ampliação da assistência oficial ao desenvolvimento. Essa assistência se refere a repasses financeiros realizados pelos países mais industrializados do mundo para promover o bem-estar e o desenvolvimento econômico de países mais vulneráveis. A assistência tem sido a principal fonte de financiamento para o desenvolvimento desde que foi adotada pela Organização para a Cooperação e Desenvolvimento Econômico, a OCDE, há mais de 50 anos. Nessa segunda-feira, o presidente brasileiro se reuniu por 40 minutos com o presidente francês Emmanuel Macron para discutir defesa, em especial o programa de desenvolvimento de submarinos, além da cooperação entre o Amapá e a Guiana Francesa. Macron reforçou o interesse para o Brasil adquirir supercomputadores também. Os dois líderes conversaram ainda sobre a ampliação do acesso a medicamentos pelos países do sul global. Na reunião do G7, o Brasil lidera a mobilização para a preparação para futuras pandemias. Lula e o diretor-geral da OMS, Tedros Adhanom, divulgaram nessa segunda uma carta reforçando a urgência de concluir a negociação para o acordo global sobre pandemias poder entrar em vigor. O presidente brasileiro também mantém encontros bilaterais confirmados, como com a primeira-ministra do Japão, Sanae Takai. E as tensões no Oriente Médio estão na agenda do G7 desta terça-feira. Washington e Teherã concordaram com um acordo preliminar para encerrar o conflito com a assinatura formal prevista para sexta. Segundo a agência Reuters, os líderes europeus devem tratar com o presidente dos Estados Unidos, Donald Trump, que um acordo provisório superficial com o Irã corre o risco de consolidar os programas nucleares e de mísseis de Teherã. Líderes dos Emirados Árabes Unidos, Catar e Egito também participam das negociações, incluindo sobre a reabertura do Estreito de Hormuz. A primeira reunião desta terça-feira foi sobre a guerra na Ucrânia, com a presença de Volodymyr Zelensky. O presidente ucraniano não deu detalhes, mas disse que o principal é fortalecer a defesa aérea da Ucrânia e avançar na diplomacia para que a Rússia ponha um fim à guerra. E a exploração de minerais estratégicos também está na pauta das reuniões desta terça. Da Rádio Nacional em São Luís, Gabriel Correa.
7: Fique ligado, daqui a pouco depois do intervalo estaremos de volta com mais informações no nosso Café com Notícias de hoje.
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16: 9:48.
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9: Último bloco do Café com Notícias desta quarta-feira. A gente continua deixando você muito bem informado. Vamos para o nosso último giro de notícias.
10: O governo do Maranhão deve apresentar um plano para a instalação de câmeras corporais com acionamento automático que serão utilizadas pelos agentes das polícias civil e militar. A decisão é da Justiça do Estado. Após entregar um plano de instalação, o Estado deve começar a operar as câmeras em até 6 meses e priorizar as unidades com mais mortes e ocorrências nas comunidades mais carentes. Esse plano deve ter um cronograma de compra, especificações que garantam a gravação sem interrupções, além de armazenamento dos dados. O juiz Douglas de Melo Martins atendeu a um pedido da Defensoria. Segundo a ação civil, existem deficiências nos mecanismos de controle da atividade policial e ausência de registros objetivos sobre as abordagens. Segundo o Anuário Brasileiro de Segurança Pública e o relatório Pele-Alvo, citados pela Justiça Maranhense, o Estado registrou 157 mortes em ações policiais em 2022 e 2023. 8 em cada 10 mortes foram de jovens negros entre 12 e 29 anos. Entretanto, a apuração de denúncias seria baixa. De mais de 200 denúncias em 2021, apenas 18 resultaram na abertura de procedimentos. No ano seguinte, somente 3 processos de investigação foram instaurados. A Promotoria de Controle Externo também foi intimada a atuar na fiscalização de cada etapa da implementação. A última edição do anuário de 2024 registrou 76 mortes por intervenção policial no Maranhão, um aumento de 22% em relação ao ano anterior. A Procuradoria-Geral do Maranhão informou que o Estado vai se manifestar dentro dos prazos legais para apresentação de defesa ou recurso. Da Rádio Nacional em São Luís, Gabriel Correa.
11: Mercosul e Japão podem dar início a negociações para um acordo comercial. Essa é a expectativa do presidente Lula depois de uma reunião bilateral com a primeira-ministra do Japão, Takashi Sanai, nesta terça-feira. Eles estão em Evian, na França, para participar da cúpula do G7, que reúne algumas das economias mais ricas do mundo. O Brasil foi convidado a participar. Lula falou do interesse em um acordo comercial entre o Mercosul e o Japão na próxima reunião do Grupo Sul-Americano, no Paraguai.
12: Eu sinto muito feliz com essa perspectiva virtuosa de um acordo Japão-Mercosul. Nós estamos aguardando isso com muita intensidade. Eu espero que na próxima reunião do Mercosul, dia 30 de junho, a gente possa ter boas notícias.
11: Na agenda do presidente brasileiro está também a reunião ampliada do G7. A expectativa é de que ele cobre a ampliação da assistência oficial ao desenvolvimento, repasses financeiros de países mais industrializados para o desenvolvimento econômico de países mais vulneráveis. Ainda nesta terça, Lula tem outra reunião bilateral importante com o presidente do Conselho Europeu, Antônio Costa, e a presidente da Comissão Europeia, Ursula von der Leyen. Mercosul e União Europeia assinaram um acordo em janeiro. Apesar de a parte comercial já estar em vigor de forma provisória desde maio, o texto ainda está em avaliação na Justiça Europeia e precisa ser aprovado pelos parlamentos dos 27 países da União Europeia. Outro ponto em discussão é que a partir de setembro, carne, tripas, peixe e mel brasileiros vão ser vetados na Europa por não atenderem às exigências sanitárias, segundo os europeus. Da Rádio Nacional em Brasília, Gabriel Brum. O combate ao crime organizado internacional deve estar na agenda dos países, mas com respeito à soberania, defendeu o presidente Lula na reunião ampliada do G7 na França nesta terça-feira. Lula representou o Brasil como país convidado. No discurso, disse que o crime organizado aterroriza comunidades e desvia recursos públicos, mas esse esforço no enfrentamento deve levar em conta o respeito à soberania dos estados. Além disso, o combate ao narcotráfico não pode ser feito separado de outros crimes, como a lavagem de dinheiro e o tráfico de armas. A fala do presidente no G7 ocorre após os Estados Unidos classificarem PCC e Comando Vermelho como organizações terroristas, o que poderia permitir ações militares dos americanos no Brasil. Lula também afirmou que o protecionismo e o unilateralismo ressurgem como respostas falaciosas para os problemas mundiais. Alertou que a desigualdade entre países ricos e pobres está aumentando. Sem citar nomes, lembrou que Elon Musk, o primeiro trilionário do mundo, é mais rico que os 46% mais pobres da população mundial. O presidente também afirmou que a solidariedade internacional está encolhendo, com redução na ajuda a países vulneráveis e quedas no orçamento de programas da ONU para alimentos, saúde e infância. Enquanto isso, gastos militares somam quase 3 trilhões de dólares por ano. Ainda defendeu acesso a tecnologias de ponta, como inteligência artificial, e que os países donos de reservas de minerais críticos sejam industrializados e recebam tecnologia e capacitação. Da Rádio Nacional em Brasília, Gabriel Brum. A defesa de Jair Bolsonaro tem 24 horas para explicar por que o ex-presidente, que está em prisão domiciliar, mantinha uma arma dentro de casa. A ordem foi dada pelo ministro do Supremo Tribunal Federal, Alexandre de Moraes, após o armamento ser apreendido em uma blitz em Brasília. De acordo com o relato do policial militar que fez a abordagem, às 11h30 da noite dessa segunda, os policiais pararam um carro para pedir que o motorista fizesse o teste do bafômetro. Neste momento, o policial apreendeu uma pistola 9mm junto com um carregador sobressalente. O homem se apresentou como militar do GSI, Gabinete de Segurança Institucional, e afirmou que trabalhava com o ex-presidente. Ainda declarou que a arma pertencia a Bolsonaro. Já na delegacia, disse que tinha pegado a pistola para levar ao conserto e que seria devolvida nesta terça. De acordo com o despacho assinado pelo ministro, a Polícia Civil confirmou que o ex-presidente é o dono da arma em consulta aos sistemas do Exército. Além de explicar por que tinha uma arma, Bolsonaro vai ter que justificar a razão de ter mandado consertá-la às vésperas do fim do período de prisão domiciliar humanitária. O ministro também quer saber se a revista nos carros que saem da casa do ex-presidente, responsabilidade do 19º Batalhão da Polícia Militar, está sendo feita de forma adequada. A defesa de Jair Bolsonaro ainda não respondeu ao nosso pedido de posicionamento. A PM do Distrito Federal não respondeu aos questionamentos sobre as revistas nos carros que saem da casa do ex-presidente. Já o GSI afirmou que não realiza a segurança de ex-presidentes e que o militar mencionado não pertence ao gabinete. Da Rádio Nacional em Brasília, Gabriel Brum.
13: O presidente Lula, a presidente da Comissão Europeia, Ursula von der Leyen, e o presidente do Conselho Europeu, Antônio Costa, anunciaram nesta terça-feira a criação de um mecanismo para identificar as dificuldades para o comércio de produtos brasileiros, tanto de origem animal quanto siderúrgicos, ao bloco europeu. A medida veio após um encontro entre os líderes à margem da reunião do G7 em Evian, na França. De acordo com um comunicado do Itamaraty, a iniciativa tem o objetivo de buscar soluções que contemplem as preocupações europeias, seja de ordem sanitária, fitossanitária e de proteção da indústria de aço, bem como os legítimos interesses dos exportadores brasileiros, concretizados no acordo Mercosul-União Europeia. Há pouco mais de um mês, a União Europeia anunciou a exclusão do Brasil da lista de países autorizados a exportar carnes e produtos de origem animal para o bloco europeu. Segundo as autoridades europeias, o Brasil não apresentou garantias suficientes sobre o controle do uso de antimicrobianos na pecuária. O veto à importação de produtos brasileiros deve entrar em vigor a partir de setembro. Em abril deste ano, o governo brasileiro proibiu parte dos antimicrobianos, comprovadamente usados para estimular o crescimento e aumentar a produtividade animal, mas a União Europeia avaliou que faltam garantias adicionais. Para voltar à lista dos países autorizados a vender os produtos vetados, o Brasil precisará comprovar que cumpre integralmente as novas regras europeias durante todo o ciclo de vida dos animais exportados. Com informações da Agência Brasil, da Rádio Nacional em Brasília, Daniela Longuinho.
9: Termina aqui mais uma edição do Café com Notícias, com a apresentação e a produção de Kleber Salles. O Café com Notícias volta amanhã no seu rádio. Um grande abraço para você e até lá.
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16: 10:01.
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6: Opa, chegamos, bom dia, good morning, sejam todos bem-vindos, prazer, J. Luna, sua boa companhia, aqui no seu top programa Show da Manhã, e quero você curtindo a melhor, sempre a melhor música, também tem horóscopo, tem fofocas na sua manhã.
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6: 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Chega mais, aumenta o volume e vem com a gente. Pega muito bem estar contigo. Show da Manhã. A sua melhor companhia é aqui, na primeiríssima. Cheguei.

0: Esse bloco foi arrasador, é o show da manhã. Já já estão de volta com muito mais som pra você e participação também. E vou trazer o seu horóscopo do dia. Se liga, daqui a pouquinho tô chegando. Agora, no seu rádio, Fofocando! 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
1: Fala, gente! Tudo bem? A gente tá chegando aqui na nossa rádio preferida. Tudo bem aí, Chuchu? Como é que você tá, hein, docinho de abroba? Tudo bem? Ai, que coisa boa. Tô aqui com você, viu? A partir de agora, com licença, meu amigo, minha amiga locutora, meu amigo locutor. Porque é o seguinte, é hora de trazermos aqui os destaques do mundo dos famosos. Essa galera que vive aprontando e a gente sabe, né? É, paz do céu, não é fácil não. Não é fácil não ser famoso, ser famosa. Né? Nós vamos falar agora de um dos nomes muito, muito falados nos últimos dias, que é do jogador de futebol da seleção brasileira, o garoto Endrick. Gente, todo mundo está pedindo a entrada dele em campo no próximo jogo do Brasil, na sexta-feira, não é? Pois é, esse

0: Mas essa não é a primeira vez que a família vira assunto na internet. Entre os momentos que mais repercutiram estão o famoso contrato de namoro. Vocês ouviram? Lembra que eu falei disso aqui? Há um tempão já, eu lembro. Pois é, foi revelado pelo Hendrick e pela Gabriela, né, que estabelecia inclusive até regras para mensagens de texto e declarações de amor, gente. Ai, que chique. Ai, ai, ai. Outro episódio que gerou comentários aconteceu durante uma entrevista no programa do Pedro Bial, lá da Globo, quando uma resposta da Gabriele sobre a mudança para a Espanha provocou um momento de desconforto envolvendo a sogra. O casamento dos dois, oficializado quando o Hendrick tinha apenas 18 anos, também dividiu opiniões entre os torcedores e os internautas, né? 18 aninhos, gente. Foi pra Europa e já casou. A mina amarrou ele de todo jeito, né? Hã? Agora, com a chegada do primeiro filho, a expectativa é que a família viva uma fase mais tranquila. Pelo menos foi esse o recado deixado pela mãe do craque, que é quem procura, né? Quem procura polêmica, segundo ela, está perdendo tempo, porque não tem polêmica envolvendo a família do Hendrick. E aí? 18, 19 aninhos, né? Ele já casou e já vai ser pai. Mudou pra Europa, né? Deu aquele salto da vida no futebol e a menina já agarrou ele de jeito. Casou e tá, mano, eu vou junto. É isso. Pois é, os pombinhos apaixonados, né? E o nosso Fofocando, gente, volta daqui a pouco. Já, já, nós vamos falar pra vocês sobre as celebridades que estão mudando de endereço e decidiram vender as suas casinhas. Você tem dinheiro guardado aí? É? Então, quem sabe você não compra uma dessas casas aqui que eu vou falar daqui a pouco. Boa! Se preparem, que é o investimento da sua vida. Daqui a pouco, continue aqui na melhor programação do Brasil e até a qualquer momento eu volto.
1: 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Se liga aí, qualquer momento tem mais. 10h22.
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8: Voltamos, participa aí, manda o seu zap. Bom dia,

Mais um bloco legal no seu Super Show da Manhã. Ótimo dia pra você no trabalho, em casa, onde estiver, de folga, de lazer. Tamo junto e misturado na melhor programação no seu Show da Manhã. Já já vou retornar com muito mais e ainda trazer o seu horóscopo, o guia astral que você sempre espera aqui no Show da Manhã. Até já, já volto.

0: A Federação Tunisiana agiu rápido após a goleada por 5-1 sofrida para a Suécia na estreia da Copa do Mundo. O técnico Sabri Lamouche foi demitido depois de apenas 5 partidas no comando da seleção, com uma campanha de 1 vitória, 1 empate e 3 derrotas. Para tentar salvar as chances de classificação, a entidade acertou a contratação do francês Hervé Renard, treinador experiente e conhecido por comandar seleções africanas em grandes competições. Segundo a imprensa internacional, Renard receberá cerca de $100 mil por jogo disputado pela Tunísia no Mundial, valor que corresponde a aproximadamente R$600 mil. A missão do novo treinador será difícil, já que a equipe ocupa a última colocação do Grupo F após a derrota para os suecos e ainda terá pela frente confrontos decisivos contra Japão e Holanda na busca por uma vaga na próxima fase.
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11: Voltamos com muito mais participação, você interagindo, participando, interagindo, fazendo o som rolar por aqui, sempre na melhor programação do Show da Manhã. Aumenta o volume, mais uma batalha de música aí na área. Bom dia!

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0: será que foi sorte?
1: Nunca foi sorte, sempre foi Deus, viu? Valeu, compadre, Deus abençoe. Deus abençoe a todos vocês, viu? Tamo juntos.
2: Esse é o seu Show da Manhã. Daqui a pouquinho eu tô de volta. JLu no comando e você daí na playlist também. Dá um toque especial, manda o seu som, a sua recordação, o seu passado, o seu sucesso. Já já vou trazer muito mais interações por aqui. Segura aí. Já volto. Agora, no seu rádio, Fofocando. 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Fala, gente! Já estamos de volta, a delícia de programação, né, Chuchu? Nesta quarta-feira, meio de semana, hoje é dia 17 de junho de 2026. Tudo bem aí? Bora lá pra segunda de hoje, que é sobre as celebridades que estão trocando de endereço e colocando verdadeiros palácios à venda nos últimos meses. Quem sabe você não compra uma casa aí de um famoso, de uma famosa, né? Tem dinheiro guardado aí? Bom, vamos lá então, começando com a lista das casas. Quem entrou para a lista dessas mansões aí foi o humorista Hélio de la Penha. Após viver por cerca de 10 anos em uma casa lá no Leblon, no Rio de Janeiro, né? É um dos bairros mais valorizados do Rio. Ele colocou o imóvel no mercado por apenas 20 milhões de reais. A residência tem 500 metros quadrados. 500 metros quadrados. Tem 5 quartos. Ah, eu vou falar pra você que até 500 metros quadrados não é muito não, viu, gente? Pra essas mansões aí até que não é muito não. Bom, ele não tá sozinho nessa, viu? O apresentador Márcio Garcia também tenta encontrar um comprador pra sua mansão impressionante no Joá, área nobre do Rio. O imóvel possui cerca de 6 mil metros quadrados. Aí nós estamos falando de um negócio diferente. 6 mil metros quadrados. São 7 suítes, 18 banheiros, imagina limpar tudo isso. Cinema, academia, boate e até piscina semiolímpica. O preço? 40 milhões de dólares. Após uma redução no valor inicial, viu? É, minha gente, é mole não? Aí é um hotel, né? Fala a verdade. Bom, agora o ator Matheus Solano, né? Colocou à venda a sua mansão com vista para o mar e para Pedra da Gávea, lá no Rio, né? A propriedade está avaliada em aproximadamente 7 milhões. Essa é mais baratinha, né? Essa aí, mas acho que dá interesse essa aí. E para fechar a lista, o empresário e ator Felipe Tito anunciou a venda da sua mansão na Granja Viana, em São Paulo. O imóvel está avaliado em 30 milhões de reais. Conta com cinema, academia, quadra de beach tênis e até um closet exclusivo para sua famosa coleção de tênis, né, gente? Pelo visto, quando os famosos resolvem vender uma casa, o anúncio parece mais um catálogo de resort de luxo, não é não? Hã? Já pensou? Você compraria uma casa dessa se você tivesse muita grana? Compraria? Né? Eu não sei, viu? Eu, ao mesmo tempo que eu falo que compraria, eu não sei, é muito dinheiro, né, gente? Um dinheiro desse investido dá muito retorno, né? Numa casa? Não sei. Acho que eu iria pensar muito, hein? E você? Fala aí, responde que eu quero saber, tá bom? E o nosso Fofocando volta ainda hoje para trazer a última e nada menos importante, a notícia do Neymar. O Neymar não entrou em campo ainda na Copa do Mundo, pelo jeito não vai entrar nesse próximo jogo ainda. Voltou aos gramados ontem, só tá dando trotinho, né? Não tem expectativa ainda para retorno agora, talvez só na próxima fase. Mas olha, dentro de campo, não, mas fora dele, menino. Ele tá construindo o seu time de futsal, né? Já chegou no time de futsal. Pois é, gente, o Neymar anunciou que vai ser pai de novo. O quinto filho gerado por ele. Na verdade, uma menina, não é? A gente conta daqui a pouco. Então continue aqui na melhor programação do Brasil e até daqui a pouco. 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
3: 11.3
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0: Boa noite, Uberlândia! Faz barulho aí, Uberlândia, que eu quero ouvir! Que coisa linda, galera!
1: Esse é o Show da Manhã, incrivelmente ou incrivelmente programa pra você. Ótimo dia, bom trabalho, bom descanso aí naquela correria, tá curtindo a gente? Onde você estiver, vem com a gente fazer diferença. Já já vou trazer o horóscopo pra você ligadinho no Show da Manhã. Fica aí, é Vapt.

0: Irã e Nova Zelândia fizeram um dos jogos mais movimentados da primeira rodada do Grupo G da Copa do Mundo de 2026 e empataram por 2-2 em Los Angeles. A seleção iraniana chegou a abrir vantagem duas vezes durante a partida, mas os neozelandeses mostraram poder de reação e buscaram um empate, garantindo um ponto importante na estreia. Com o resultado, Irã e Nova Zelândia somam um ponto cada na classificação do Grupo G, o mesmo acontecendo com Bélgica e Egito, que também empataram na rodada de abertura. O equilíbrio deixou a chave totalmente aberta para a sequência da competição, com os iranianos enfrentando a Bélgica e os neozelandeses encarando o Egito na próxima rodada.
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9: Esse é o seu show da manhã. Estamos de volta. Depois do casting publicitário detonar todas. Vem com a gente, divulga sua marca também aqui no seu show da manhã. 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Bom dia, cidade. Aumenta o volume. Voltamos com a melhor playlist pra você.

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0: Jogando a mãe pra barulho.
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0: muito, muita, muita, muita música boa. Show da manhã, recheada de música boa, notícias, bastidores, você ligado, você participando, zapeando com a gente na programação do Show da Manhã. Já já vou trazer horóscopo, só vou ali tomar um cafezinho, uma aguinha e já venho com muito mais pra você. Só molhar a palavra. Já volto, segura aí, rapidinho.
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2: Fala, gente! Nós estamos de volta. Delícia de programação nesta quarta-feira, meio de semana. Hoje, dia 17 de junho, hein? Tá na hora de trazermos a segunda de hoje do Fofocando, que é sobre o Neymar. O Neymar tá dando um show fora de campo. Dentro ele não joga, mas fora tá montando um time de futebol, hein? O Neymar vai ser pai de novo! É isso mesmo, gente! Ao lado da Bruna Biancardi e da família, o jogador revelou durante um chá revelação que está esperando mais uma menina. A notícia rapidamente virou um dos assuntos mais comentados na internet, né? Com a chegada da bebê, o Neymar passará a ser pai de 5 filhos. O único menino é o Davi Luca, né? Que tem 14 anos já. O fruto do relacionamento dele com a Carol Dantas. Já as filhas, a Mavi e a Mel, né, são do relacionamento com a Bruna Biancardi. O jogador também é pai da Helena, filha da influenciadora Amanda Kimberly. Bom, durante a comemoração, Neymar revelou, né, levou aí a novidade com muito bom humor e brincou sobre o fato de ter tantas meninas na família. Segundo o craque, em breve dará para montar um grupo musical só com as filhas. A revelação aconteceu em meio à Copa do Mundo, né, e foi celebrada aí por familiares, amigos e fãs do jogador. Pelo visto, além de aumentar a coleção de gols, né, gente, e contusões também, porque não, né, o Neymar segue aumentando o time dentro de casa, não é? Aí, ó, mais uma filhota pro Neymar. É, muito bom. E o nosso fofo, tomara que ele volte logo em campo, né? Esquece um pouco aí a fábrica de filhos e vamos jogar bola, meu filho. E o nosso Fofocando, gente, fica por aqui. Mas, ó, eu volto, tá? Amanhã, combinado? Mesmo horário, aqui na nossa rádio. Forte abraço pra você, um beijo, se cuida, juízo, hein, chuchu? E até amanhã. Tchau.
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3: 11:41
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0: Bom dia, estamos de volta com seu show da manhã. Bora curtir as melhores?

0: 11:59.
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0: Oh, Rabacantara.
1: Oh, maravilha.
0: Imagine aqui é gostoso assim, irmãos. Imagina lá em cima. Eita, coisa grande.

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1: Uma mulher cristã, cujo marido não queria que ela fosse à igreja, chegou em casa certa noite depois do culto e o marido a maltratou violentamente e disse para ela: você não vai mais entrar aqui em casa e eu não vou deixar mais você ir na igreja enquanto você não voltar lá e não der 3 cuspidas no rosto desse pastor. E pôs a mulher para fora. Ela foi para casa de uma amiga cristã chorando. Contou o ocorrido e a amiga disse: não, esta noite você dorme aqui e amanhã nós veremos o que faremos. Ela ficou chorando a noite inteira. O marido havia dito: ou você vai lá e cospe 3 vezes na cara desse pastor, ou nunca mais deixarei você ir na igreja e nem voltar aqui em casa. E ela ficou chorando por causa disso, porque sabia que o pastor era um homem de Deus. Então, pela manhã, a sua amiga que a havia acolhido foi até a igreja e contou para o pastor o ocorrido. E o pastor disse: traga ela aqui, eu quero que ela cuspa no meu rosto. Porém a mulher falou: ah, pastor, ela não vai querer, ela sabe que o senhor é um homem de Deus, jamais ele iria cuspir no teu rosto. E o pastor disse para ela: então me traga ela aqui que eu vou conversar com ela. Quando a mulher cristã chegou, ela estava chorando, abatida, triste, com aquele conflito. E quando ela entra no escritório do pastor, o pastor está mexendo no olho. E o pastor diz para ela: oh, irmã, que bom que você chegou. Eu estou com um problema aqui no olho. E eu queria te mostrar uma coisa no Evangelho. E ele abriu o Evangelho segundo São Marcos, capítulo 8, versículo 22. E mostrou para ela uma ocasião em que trouxeram um cego até Jesus. E Jesus cuspiu no olho daquele cego. E ele voltou a enxergar. Então esse pastor disse: irmã, por favor, faça como Jesus fez e cuspa agora no meu olho. Ela disse: pastor, mas eu posso fazer isso? Pode, minha irmã, está aqui, olha, no Evangelho, Jesus cuspiu no olho do cego e ele voltou a enxergar. E eu estou com esse problema aqui no meu olho, cospe aqui. E ela pegou, cuspiu, e ele falou: de novo. E ela cuspiu, e ela disse: pastor, está melhor? Não, dê mais uma cuspida. E ela cuspiu 3 vezes. Aí o pastor disse: não, mas eu queria mais uma cuspida neste olho, até ficar bom. E ela cuspiu a 4ª vez. Aí o pastor disse para aquela mulher: agora vai, mulher, e diga para o teu marido que não apenas 3 vezes você cuspiu no meu rosto, mas 4 vezes. E aquela mulher glorificou a Deus por ter preparado um pastor tão sábio para conduzir a sua alma. E através daquele gesto, o marido, tendo a vizinha por testemunha, ficou tão tocado e comovido que ele mesmo foi para a igreja. E naquela mesma noite, ele aceitou Jesus Cristo como seu único Salvador.
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0: Meio-dia e 57.
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1: A número 1.
2: 1:20.
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1: Previsão do tempo para quarta-feira, 17 de junho de 2026. Região Centro-Oeste, em Cuiabá, céu claro nesta quarta-feira. Os termômetros da capital de Mato Grosso marcam mínima de 21 e máxima de 34 graus. Umidade relativa do ar gira em torno de 100 a 30%. Aluândia, em Goiás, tem previsão de céu claro no dia do aniversário. Temperatura mínima de 16 e máxima de 27 graus. A umidade relativa do ar vai de 100 a 40%. Região Nordeste, Aracaju, em Sergipe, tem previsão de céu encoberto na manhã desta quarta-feira. À noite, tempo nublado com chuvisco. Temperatura mínima de 23 e máxima de 29 graus. A umidade do ar é de 100 a 60%. Bom sucesso na Paraíba, comemora aniversário com céu nublado pela manhã e à tarde o tempo abre. Temperatura mínima de 21 e a máxima de 34 graus. Umidade do ar varia de 80 a 30%. Região Norte, Manaus, no Amazonas, tem previsão de céu encoberto com chuva isolada nesta quarta-feira. Temperatura mínima de 24 e a máxima 31 graus. Nas horas mais quentes do dia, a umidade do ar é de 100 a 60%. Em Porto Velho, Rondônia, tempo encoberto. À tarde, as nuvens se dissipam e deixam o céu claro. Temperatura mínima de 24 e a máxima de 34 graus. A umidade relativa do ar é de 100 a 40%. Região Sudeste, Rio de Janeiro, amanhece com céu encoberto com chuvisco pela manhã. À tarde, tempo nublado. Os termômetros registram mínima de 16 e máxima de 24 graus. Umidade relativa do ar na capital fluminense vai de 100 a 50%. São Manuel, em São Paulo, completa mais um ano com céu claro. O dia começa mais frio, com temperatura mínima de 11 e máxima de 23 graus. Umidade relativa do ar é de 90 a 30%. Região Sul, em Porto Alegre, Rio Grande do Sul, o dia amanhece mais frio e com céu claro. Os termômetros registram mínima de 8 graus, a máxima 16. A umidade relativa do ar oscila entre 95 e 60%.

0: 10%. Em Florianópolis, previsão de céu claro o dia todo. Os termômetros registram mínima de 13 e máxima de 20 graus. A umidade relativa do ar na capital catarinense fica entre 90% e 40%. Você ouviu a previsão do tempo para quarta-feira, 17 de junho de 2026, com informações do IBGE Cidades e do Instituto Nacional de Meteorologia, INMET.
1: A ANAC, Agência Nacional de Aviação Civil, investiga se um dos helicópteros que se chocaram no ar neste domingo, 14 de junho, no Rio de Janeiro, estava realizando transporte aéreo clandestino. As 6 pessoas que estavam nas aeronaves morreram. Em nota, a agência informou que a aeronave prefixo PPMAC, que levava o piloto e 4 passageiros, constava da lista de monitoramento da unidade de fiscalização presencialmente por causa de uma denúncia de transporte aéreo clandestino recebida em 2025. Ainda segundo a ANAC, após a apuração, os responsáveis pela aeronave foram autuados por recusa de informações. Os 2 helicópteros colidiram e caíram nos arredores da Avenida das Américas, no Recreio dos Bandeirantes, na zona sudoeste da cidade. Segundo os bombeiros, a queda das aeronaves foi no estacionamento de uma concessionária de carros elétricos, provocando um incêndio que atingiu pelo menos 20 veículos. A Polícia Civil investiga a colisão. A perícia foi realizada e agentes aguardam o laudo do CENIPA, o Centro de Investigação e Prevenção de Acidentes Aeronáuticos, ligado ao Comando da Aeronáutica. A aeronave que explodiu seguia para Angra dos Reis, na Costa Verde, com o piloto Alexandre Souza e 4 passageiros, o brasileiro e produtor musical Lucas Frota, o cantor e produtor americano Oliver Tree e os argentinos Gasp, que era youtuber, e Lusca Vinali, diretor de videoclipes. No outro helicóptero estava apenas o piloto, Charles Marcilac, que seguia para a região serrana.
2: A cúpula do G7 começou nesta terça-feira com agenda de sessões entre líderes na França. O encontro recebe o presidente Lula como convidado, que discursa sobre parcerias internacionais. A expectativa é que Lula cobre a ampliação da assistência oficial ao desenvolvimento. Essa assistência se refere a repasses financeiros realizados pelos países mais industrializados do mundo para promover o bem-estar e o desenvolvimento econômico de países mais vulneráveis. A assistência tem sido a principal fonte de financiamento para o desenvolvimento, desde que foi adotada pela Organização para a Cooperação e Desenvolvimento Econômico, a OCDE, há mais de 50 anos. Nessa segunda-feira, o presidente brasileiro se reuniu por 40 minutos com o presidente francês Emmanuel Macron para discutir defesa, em especial, o programa de desenvolvimento de submarinos, além da cooperação entre o Amapá e a Guiana Francesa. Macron reforçou o interesse para o Brasil adquirir supercomputadores também. Os dois líderes conversaram ainda sobre a ampliação do acesso a medicamentos pelos países do sul global. Na reunião do G7, o Brasil lidera a mobilização para a preparação para futuras pandemias. Lula e o diretor-geral da OMS, Tedros Adhanom, divulgaram nessa segunda uma carta reforçando a urgência de concluir a negociação para o acordo global sobre pandemias poder entrar em vigor. O presidente brasileiro também mantém encontros bilaterais confirmados, como com a primeira-ministra do Japão, Sanae Takaichi. E as tensões no Oriente Médio estão na agenda do G7 desta terça-feira. Washington e Teherã concordaram com um acordo preliminar para encerrar o conflito com assinatura formal prevista para sexta. Segundo a agência Reuters, os líderes europeus devem tratar com o presidente dos Estados Unidos, Donald Trump, que um acordo provisório superficial com o Irã corre o risco de consolidar os programas nucleares e de mísseis de Teherã. Líderes dos Emirados Árabes Unidos, Catar e Egito também participam das negociações, incluindo sobre a reabertura do Estreito de Hormuz. A primeira reunião desta terça-feira foi sobre a guerra na Ucrânia, com a presença de Volodymyr Zelensky. O presidente ucraniano não deu detalhes, mas disse que o principal é fortalecer a defesa aérea da Ucrânia e avançar na diplomacia para que a Rússia ponha um fim à guerra. E a exploração de minerais estratégicos também está na pauta das reuniões desta terça.
3: Quase metade das crianças e adolescentes do mundo está vivendo hoje sob o impacto de pelo menos 3 ameaças climáticas. O alerta é do Unicef, o Fundo das Nações Unidas para a Infância, em um relatório divulgado nesta segunda-feira. Segundo o estudo, cerca de 1 bilhão e 100 milhões de jovens enfrentam riscos como calor intenso, seca e enchentes, situações que afetam diretamente a saúde, a escola e até a sobrevivência. Praticamente todas as crianças do planeta já convivem com ao menos um desses problemas. Em alguns casos, elas podem enfrentar até 6 ameaças diferentes ao mesmo tempo. No Brasil, o cenário também preocupa. São 16 milhões de crianças e adolescentes expostos a 3 ou mais riscos climáticos, o que corresponde a 3 em cada 10 pessoas nesta faixa etária. Quando se considera 2 ou mais impactos, o número passa de 30 milhões, ou seja, a maioria dos jovens brasileiros já sente esses efeitos no dia a dia. O especialista em mudanças climáticas do Unicef no Brasil, Danilo Moura, avalia que o combate a esses fenômenos é de extrema dificuldade, pelo fato de serem frequentes e interligados.
4: O fato de que eles são recorrentes, que eles acontecem ano após ano, e de que um acaba influenciando o que vai acontecer a seguir, que cada um deles vai fragilizando esses sistemas de proteção e de garantia de direitos, você vai expondo as crianças a outros tipos de risco que vão aumentando, né? É um efeito composto, né? A crise climática vai acumulando impactos negativos sobre as crianças, que vai sendo impactado por esses choques, né?
3: O relatório analisou 8 tipos de ameaças: enchentes costeiras, secas, calor extremo, queimadas, ondas de calor, enchentes fluviais, tempestades de areia e poeira e tempestades tropicais. Além disso, também trouxe dados relacionados à poluição do ar e doenças transmitidas por vetores. E pela primeira vez, mostra exatamente onde esses problemas acontecem com mais força e como eles prejudicam serviços essenciais, como saúde, educação e acesso à água. O estudo destaca que crianças de regiões mais pobres, com menos acesso a serviços básicos, têm mais dificuldades de se recuperar desses impactos. O Unicef sugere ações como a redução das emissões de gases que causam o aquecimento global, investimentos em adaptação climática e reforço nos serviços públicos.
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6: 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Está na melhor. 1:36.
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5: Estamos de volta com o Jornal Conexão Notícias. Agora tem as informações do esporte.
17: A Federação Tunisiana agiu rápido após a goleada por 5-1 sofrida para a Suécia na estreia da Copa do Mundo. O técnico Sabri Lamouchi foi demitido depois de apenas 5 partidas no comando da seleção, com uma campanha de 1 vitória, 1 empate e 3 derrotas. Para tentar salvar as chances de classificação, a entidade acertou a contratação do francês Hervé Renard, treinador experiente e conhecido por comandar seleções africanas em grandes competições. Segundo a imprensa internacional, Renard receberá cerca de $100 mil por jogo disputado pela Tunísia no Mundial, valor que corresponde a aproximadamente R$600 mil. A missão do novo treinador será difícil, já que a equipe ocupa a última colocação do Grupo F após a derrota para os suecos, e ainda terá pela frente confrontos decisivos contra Japão e Holanda na busca por uma vaga na próxima fase. Irã e Nova Zelândia fizeram um dos jogos mais movimentados da primeira rodada do Grupo G da Copa do Mundo de 2026 e empataram por 2-2 em Los Angeles. A seleção iraniana chegou a abrir vantagem 2 vezes durante a partida, mas os neozelandeses mostraram poder de reação e buscaram um empate, garantindo um ponto importante na estreia. Com o resultado, Irã e Nova Zelândia somam 1 ponto cada na classificação do Grupo G, o mesmo acontecendo com Bélgica e Egito, que também empataram na rodada de abertura. O equilíbrio deixou a chave totalmente aberta para a sequência da competição, com os iranianos enfrentando a Bélgica e os neozelandeses encarando o Egito na próxima rodada. Arábia Saudita e Uruguai empataram por 1-1 na estreia das 2 seleções pelo Grupo H da Copa do Mundo de 2026. Os sauditas surpreenderam ao abrir o placar aos 41 minutos do primeiro tempo, com Abdulelah Alamri, aproveitando uma falha do goleiro Muslera após cobrança de escanteio. O Uruguai encontrou dificuldades para furar a defesa adversária, mas cresceu na etapa final e chegou ao empate aos 35 minutos, quando Maxi Araújo aproveitou o rebote do goleiro Mohamed Alouai reais dentro da área. Com o resultado, o Grupo H ficou completamente equilibrado, já que Espanha e Cabo Verde também empataram sem gols na rodada de abertura. Assim, todas as quatro seleções somam um ponto após o primeiro jogo. Apesar da pressão uruguaia, com maior posse de bola e várias oportunidades criadas, a Arábia Saudita mostrou organização defensiva e contou com grande atuação de Alan Wise para segurar o empate até o apito final.
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18: A Procuradoria-Geral da República rejeitou nesta segunda-feira a segunda proposta de delação premiada do banqueiro Daniel Vocaro, investigado por crimes financeiros na Operação Compliance Zero. O despacho do Procurador-Geral Paulo Bonet segue o entendimento da Polícia Federal, que já havia recusado o acordo na semana passada. A decisão já foi comunicada ao ministro relator no Supremo Tribunal Federal, André Mendonça. Os investigadores consideraram que o dono do Banco Master não trouxe informações novas ou provas robustas, limitando-se a relatos de ouvir dizer e sem assumir a autoria dos crimes. Com a rejeição da PGR, a tentativa de colaboração está encerrada. Desde o dia 4 de março, quando foi preso na terceira fase da operação, Vorcaro tenta fechar um acordo. Ele está detido em uma sala da Superintendência da Polícia Federal em Brasília. No entanto, sem a delação, a situação do banqueiro pode se complicar ainda mais. A PF já solicitou ao Supremo que ele seja transferido para o Complexo Penitenciário da Papuda, um presídio comum. A Operação Compliance Zero investiga um esquema bilionário de fraudes no Banco Master e a tentativa de compra da instituição pelo Banco de Brasília. Com a negativa da delação, a defesa de Daniel Vorcaro perde a principal moeda de troca para tentar benefícios processuais. A expectativa é que o ministro André Mendonça decida nos próximos dias sobre a transferência do banqueiro.
19: O Brasil passa a contar oficialmente com a Rede Nacional de Proteção e Defesa dos Direitos Humanos da Pessoa Idosa, formalizada nesta segunda-feira por uma portaria publicada no Diário Oficial da União. O objetivo da rede é fortalecer a articulação entre diferentes níveis de governo e entidades para a promoção de políticas públicas voltadas para pessoas idosas, como explica o secretário nacional dos Direitos da Pessoa Idosa, Alexandre da Silva.
20: E é uma rede que vai se propor a construir aquilo que é necessário para cada município, para cada estado, para o Distrito Federal, como esses atores, atrizes sociais, profissionais da gestão, conselheiros, conselheiras, acadêmicos, ativistas, militantes, parlamentares, profissionais do sistema de justiça, dentre tantos outros, podem atuar coletivamente, garantindo que as pessoas tenham os seus direitos garantidos para envelhecer.
19: Caberá à rede, entre outros, propor estratégias para acompanhar o acesso das pessoas idosas às políticas setoriais e a oferta de serviços a elas destinados, recomendar a realização de diagnósticos sobre o envelhecimento populacional e fortalecer os fóruns, movimentos e entidades com atuação na defesa dos direitos das pessoas idosas e na participação social. Representante da sociedade civil, o vice-presidente do Conselho Nacional dos Direitos da Pessoa Idosa, Epitácio Luiz Epaminondas, o Luizão, ressalta que a criação da rede foi debatida ao longo dos últimos 26 anos e defende que o país tenha políticas públicas sérias para as demandas da população idosa em crescimento.
21: Eu acho que a gente já tem tempo suficiente para entender ou a gente forma a pessoa idosa ou a gente continua marçando barro, continua pisando no mesmo lugar, porque se você for verificar, o país envelhece, e envelhece muito rapidamente. Nos próximos 10 anos, a gente vai ter mais pessoa idosa do que pessoa jovem, e a gente tem que ter políticas públicas sérias e céleres também, no sentido de poder dar respaldo a tudo isso.
19: Para Luizão, esse trabalho precisa ser realizado com a escuta e o protagonismo da pessoa idosa, observando que o envelhecimento se dá de maneira desigual.
21: Você vai ver, as pessoas não envelhecem iguais no mesmo lugar. Então é preciso que a gente pense como envelhecer é interessante e como a gente trabalha isso para não esquecer que quem ajudou a construir tudo que tem hoje aqui foram os mais velhos. E tem que respeitar isso. Então, hoje eu acho que é muito importante quando os jovens vejam isso, mas é interessante que a gente não esqueça de dar voz e dar espaço para as pessoas idosas.
19: A adesão à Rede Nacional de Proteção e Defesa dos Direitos Humanos da Pessoa Idosa será voluntária e cada instituição ficará responsável pelos custos decorrentes de sua participação. A coordenação da rede ficará a cargo da Secretaria Nacional dos Direitos da Pessoa Idosa, em parceria com o Conselho Nacional dos Direitos da Pessoa Idosa.
0: A Vigilância Sanitária de Uberlândia alcançou um importante reconhecimento nacional ao ser selecionada pela Agência Nacional de Vigilância Sanitária, Anvisa, para a terceira etapa do projeto IntegraVisa 4. A instituição agora integra o seleto grupo das 10 vigilâncias sanitárias de destaque no país. Este resultado consolida a posição de Uberlândia na saúde pública nacional, reforçando o compromisso da Prefeitura com uma gestão mais moderna, eficiente e segura. O avanço no IntegraVisa 4 contribui diretamente para a proteção da população e a qualificação dos serviços prestados no município.
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22: Conexão Notícias fica por aqui. Voltaremos na próxima edição.
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25: 1:48.
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8: Chegamos na melhor sintonia, sem sombra de dúvida. Eu, Wilson Meirelles, e ele.
9: Kaique Araújo.
10: Ele. Concorde, ora.
9: Acabar com quarta-feira com o mundo aí. Bora começar a produção, porque esse aqui fala demais, viu? Pelo amor de Deus. O povo quer música.
8: Ai, ai,
9: quer
8: ai.
9: Pedido musical, quer participação.
8: Vamos começar a nossa. É quarta-feira, Caim?
9: Se tu quiser.
8: Ah, olha, eles sabem. Quarta-feira. Quarta-feira, já estamos.
9: Já estamos começando.

0: som. É o Viva Bem Mix no ar. Rapidinho a gente volta. Fica por aí. O Viva Bem Mix continua já já.
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3: Dica do dia: água, água, água, beba mais água. Pois é, a falta de hidratação ela pode causar cansaço, dor de cabeça e falta de concentração. Imagina você passar espunhado de coisa ruim só porque você não bebe água. Deixa disso, menino. Bora se cuidar, beba mais água. Essa foi a nossa dica do dia pra você se cuidar. Faz o quê? Bebe mais água pra tu ficar melhor. Tá bom demais.

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1: 2:20.
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3: E é isso, gente, já estamos de volta na melhor programação depois do nosso break intervalo. Wilson Meirelles de volta pra falar do quê? Pra falar do nosso zap zap. Ouvir é bom, participar é melhor ainda. Mande sua mensagem, olha o WhatsApp, DDD 98981808929, DDD 98981808929. Esse é o programa Viva Bem Mix.

0: Jovem Mix continua já já. 2:37.
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0: Que é isso? Muito obrigado, compadre.
1: Quem você vai gritar aí?
2: Aí que acabamos de acabar.
1: Acabou
2: de acabar.
1: Nós falando aqui, pelo amor de Deus.
2: Hoje, quarta-feira, obrigado pelo carinho, obrigado pela sua audiência. Amanhã.
1: Amanhã é quinta, gente.
2: Amanhã, quinta-feira, estamos de volta na melhor.
1: Na melhor programação aqui nessa rádio
2: maravilhosa. Obrigado pelo carinho, Kaique. Até a próxima.
1: Se der saudade, manda um pix. Falou, Brasil.
2: Até lá. Fui.
3: 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Obrigado pela sintonia. E até a próxima. 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
4: 2:53.
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2: Alô você, e aí, tudo bem por aí? Por aqui tudo maravilha. Muito prazer, eu sou o Silva Júnior, mas pode me chamar de seu amigo. E a partir de agora eu vou desfilar o meu veneno aqui no Fofoqueira. E claro, hoje é quarta-feira, 17 de junho, meiuca de semana. Dia de namorar, dia internacional do sofá e dia de fofocar gostoso. A partir de agora você fica por dentro de tudo que tá dando o que falar no mundo dos famosos. E uma situação curiosa vivida por uma influenciadora no Rio de Janeiro acabou chamando atenção nas redes sociais. Ravena Ranieri contou que foi alvo de uma reclamação após um vizinho interpretar de forma errada um equipamento usado em sua rotina de cuidados com a pele. A confusão aconteceu quando ela utilizava uma máscara facial de LED que emite luz vermelha dentro do apartamento dela, claro. Em um dos usos, Ravena, como é chamada, foi até a sacada enquanto falava ao telefone com aquela máscara na cara. Imagina a situação. Aí o vizinho olhou, sem imaginar que o brilho chamaria tanto a atenção assim de moradores ao lado. Pouco tempo depois, o porteiro entrou em contato com o AP dela, informando que havia uma denúncia sobre uma situação considerada suspeita. De acordo com a influenciadora, o vizinho ou um deles acreditou que algo em comum estava acontecendo naquele local e chegou a associar a cena que viu a uma suposta atividade extraterrestre. Vê se eu posso com isso. Para esclarecer o mal entendido, Ravena desceu até a portaria e mostrou o equipamento utilizado que assustou o tal vizinho. Após essa explicação, a situação então até que enfim foi resolvida e acabou virando motivo de chacota e risadas entre, claro, as partes envolvidas, o vizinho e ela. Apesar do susto inusitado inicial, tudo foi resolvido numa boa. Eita, nós! É, gente, é cada coisa que eu vou te contar. Eu aumento, mas jamais invento. Já já eu volto com mais destaques aqui no Fofoqueira.
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0: 3:16.
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2: Oba! Voltamos com o nosso Fofoqueira, edição dessa quarta-feira, dia 17 de junho. E você sabe que eu aumento, mas não invento, então bora fofocar e tricotar gostoso. A separação da cantora Simaria e do empresário espanhol Vicente Escrig, é assim que fala a produção, continua repercutindo anos após o fim do casamento. O relacionamento chegou ao fim ainda lá em 2021, durante a pandemia, depois de 14 anos de união, e deu início a disputas envolvendo patrimônio e a guarda dos filhos do casal. Na época do anúncio, Simaria afirmou que a decisão havia sido tomada com clareza e destacou os momentos vividos ao lado do ex-marido. A cantora também pediu respeito à família e desejou felicidade ao empresário após o encerramento da relação. Meses depois, Vicente resolveu se pronunciar publicamente e contestou declarações relacionadas ao término. Em entrevistas, ele afirmou que enfrentou dificuldades financeiras e emocionais durante o processo e disse que parte das informações divulgadas sobre a separação não correspondia à sua versão dos fatos. O empresário também relembrou a mudança da Espanha para o Brasil para construir a família ao lado da artista. Mesmo assim, o fim do casamento, e aí já viu, né? Mesmo após o fim do casamento, o assunto segue despertando interesse do público e gerando ainda burburinhos e debates nas redes sociais. Daqui a pouco eu volto com mais assuntos aqui no Fofoqueira, porque você sabe que eu aumento, mas jamais invento.
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3: 3h40.
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1: Legal, voltamos com o nosso Fofoqueira, campeão de audiência e, claro, última edição desta quarta-feira. Bora tricotar, bora fofocar gostoso. Maiara voltou aos comentários nas redes sociais depois de receber ataques e especulações sobre sua aparência física. Em meio à repercussão, o vidente Rogério de Ogum resolveu falar sobre o momento da cantora e afirmou que não vê nada grave envolvendo a sertaneja. De acordo com o místico, Maiara não enfrenta problemas espirituais, de saúde ou qualquer situação negativa em seu caminho. Ele disse que a artista está vivendo uma fase de escolhas pessoais e que muitas críticas feitas na internet não refletem a realidade dela. E claro, né? Rogério também avaliou a carreira da cantora e afirmou o talento de Maiara, que segue intacto. Para ele, a dupla com o Maraísa continuará firme, sem sinais de rompimento das irmãs. E claro, principalmente, não haverá um rompimento profissional ou queda no sucesso delas. As declarações aparecem em um momento de forte exposição da artista, que segue sendo alvo de julgamento sobre a sua imagem. Apesar das especulações, Maiara e Maraísa continuam com a agenda de shows e mantém destaque entre as principais ali artistas, principalmente do gênero feminino, mas de um modo geral quando o assunto é sertanejo brasileiro. Gente, você sabe que eu aumento, mas jamais invento. A edição dessa quarta do Fofoqueira fica por aqui. Amanhã a gente volta com mais assuntos dos famosos. Grande abraço e até lá. Cuide-se bem. Ótima quarta.
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2: 4 horas.
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16: Olá, pra você desejo uma excelente quarta-feira. A partir de agora está entrando no ar o programa musical dançante Forró Mania. Comigo apresentando, locutora Patrícia, seja você muito bem-vinda. Muito bem-vindo à nossa programação, feita com muito carinho pra você e com o melhor do forró. Aumenta o som e vem curtir.
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1: Forró Mania, tocando pra você sempre o melhor deste ritmo que faz a gente dançar e é muito bom, não é mesmo? Forró Mania volta daqui a pouco, trazendo mais músicas pra você, não saia daí.
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5: 4:22.
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0: 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Daqui a pouco, com mais músicas.
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3: 4:44.
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3: 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Por aqui, o melhor do forró pra você curtir. Agora, aumenta o som que tem mais.
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0: Mania de hoje chegando ao fim. Obrigada a você que curtiu a nossa programação. Amanhã tem mais, uma programação recheada com o melhor do forró pra você. Até lá!
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1: 5 e 6.
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0: 5h48.
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2: A família é o santuário da vida. Nesta hora, queremos nos sentir família. Queremos ser um no coração de Deus. Neste terço, rezaremos por nossas famílias, pelos nossos pais, mães, filhos, todos aqueles que estão em nossos corações. Vamos oferecê-los. Vamos oferecê-los à Sagrada Família, para que encontrem nela as respostas para tudo aquilo que procuram, todas as questões, e que em Jesus sejam curados das feridas do pecado e alcancem toda a força para que suportem as provas e resistam a todas as tentações. Pedimos a Ti, Senhor, que faça da nossa casa, faça da nossa família um lar onde possa nascer o amor, o perdão, a reconciliação, e que ela seja um grande testemunho

0: Todos os pais que trabalham dia a dia no sustento da casa, que saem de manhã e voltam apenas no final da tarde, com o desejo de encontrar uma família unida e se sentem responsáveis de trazer o sustento para o lar. Entreguemos também os pais que se encontram desempregados, muitos deles desesperados, muitos deles na expectativa de arrumarem um emprego para oferecer educação, conforto, segurança ou simplesmente para colocar alimento dentro da sua própria casa. Dá-lhe, Senhor, dignidade. Família que reza unida
1: permanece unida.
0: Jesus, Maria e José,
1: nossa família vossa é.
0: Jesus, Maria e José,
1: nossa família vossa é.
0: Jesus, Maria e José,
1: nossa família vossa é.

0: vossa é.
1: Jesus, Maria e José.
0: Nossa família vossa é.
1: Jesus, Maria e José.
0: Nossa família vossa é.
1: Jesus, Maria e José.
0: Nossa família vossa é.
1: Jesus, Maria e José.
0: Nossa família vossa é.
1: Jesus, Maria e José.
0: Nossa família vossa é.
2: Nesta segunda dezena, rezemos por todas as mães. Mães sofridas, desamparadas, mulheres que se sentem abandonadas por seus maridos e filhos. Rezemos pelas mães doentes, idosas, por aquelas que se dedicam ao serviço da Igreja. Por aquelas que encontram dificuldades em educar seus filhos. Pedimos, Senhor, pela Tua graça, que a maternidade em nossas famílias seja fecunda. Família que reza unida,
0: permanece unida.
2: Jesus, Maria e José,
0: nossa família vossa é.
2: Jesus, Maria e José,
0: nossa família vossa é.
2: Jesus, Maria e José,
0: nossa família vossa é.
2: Jesus, Maria e José,
0: nossa família vossa é.
2: Jesus, Maria e José,
0: nossa família vossa é.
2: Jesus, Maria e José,
0: nossa família vossa é.
2: Jesus, Maria e José,
0: nossa família vossa é.
2: Jesus, Maria e José,
0: nossa família vossa é.
2: Jesus, Maria e José,
0: nossa família vossa é.
2: Jesus, Maria e José,
0: nossa família vossa é.
3: Nessa terceira dezena, queremos rezar por todas as crianças que não têm casa, não têm comida, não estudam, moram nas ruas sem carinho, por aquelas que não têm pai nem mãe e moram nos orfanatos, pelas crianças que estão doentes, estão nos hospitais. Pedimos, Jesus, que o Senhor derrame muito amor sobre elas e as abençoe. Família que reza unida,
0: permanece unida.
3: Jesus, Maria e José,
0: nossa família vossa é.
3: Jesus, Maria e José,
0: nossa família vossa é.
3: Jesus, Maria e José,
0: nossa família vossa é.
3: Jesus, Maria e José,
0: nossa família vossa é.
3: Jesus, Maria e José,
0: nossa família vossa é.
3: Jesus, Maria e José,
0: nossa família vossa é.
3: Jesus, Maria e José,
0: nossa família vossa é.
3: Jesus, Maria e José,
0: nossa família vossa é.
3: Jesus, Maria e José,
0: nossa família vossa é.
3: Jesus, Maria e José,
0: nossa família vossa é.
3: Jesus, Maria e José,
0: nossa família vossa é.
4: Nessa quarta dezena, pedimos a Deus por todos os jovens que estão nas drogas e na prostituição, que eles se libertem desses vícios e voltem para suas casas. Voltem a conversar com seus pais. Pedimos pelos jovens que estudam, fazem faculdade, que eles não se percam. Protege, Senhor, contra todo o mal. Livra-os de todo o mal. Pedimos também que os jovens descubram a sua vocação, o seu chamado na Igreja e no mundo. Família que reza unida,
0: permanece unida.
4: Jesus, Maria e José,
0: nossa família vossa é.
4: Jesus, Maria e José,
0: nossa família vossa é.
4: Jesus, Maria e José,
0: nossa família vossa é.
4: Jesus, Maria e José,
0: nossa família vossa é.
4: Jesus, Maria e José,
0: nossa família vossa é.
4: Jesus, Maria e José,
0: nossa família vossa é.
4: Jesus, Maria e José,
0: nossa família vossa é.
4: Jesus, Maria e José,
0: nossa família vossa é.
4: Jesus, Maria e José,
0: nossa família vossa é.
4: Jesus, Maria e José,
0: nossa família vossa é.
5: Pedimos agora, Jesus, por todos os casais, por aqueles que estão vivendo dificuldades no casamento. Pedimos

0: seja um sustento para os seus pais. Família que reza unida,
1: permanece unida.
0: Jesus, Maria e José,
1: nossa família vossa é.
0: Jesus, Maria e José,
1: nossa família vossa é.
0: Jesus, Maria e José,
1: nossa família vossa é.
0: Jesus, Maria e José,
1: nossa família vossa é.
0: Jesus, Maria e José,
1: nossa família vossa é.
0: Jesus, Maria e José,
1: nossa família vossa é.
0: Jesus, Maria e José,
1: nossa família vossa é.
0: Jesus, Maria e José,
1: nossa família vossa é.
0: Jesus, Maria e José,
1: nossa família vossa é.
0: Jesus, Maria e José,
1: nossa família vossa é.
0: Jesus, Maria e José,
1: nossa família vossa é.

0: filhos de Eva, a vós suspirando, gemendo e chorando neste vale de lágrimas. Eia, pois, advogada nossa, esses vossos olhos misericordiosos a nós volvei, e depois desse desterro, mostrai-nos Jesus, bendito fruto do vosso ventre, ó clemente, ó piedosa, ó doce sempre Virgem Maria.
1: Rogai por nós, Santa Mãe de Deus,
0: para que sejamos dignos das promessas de Cristo. Amém.
1: São José, homem justo, trabalhador incansável, nos guarde, proteja e ilumine. Que a Virgem Maria, Mãe da Igreja, seja também a Mãe da Igreja Doméstica. E graças ao seu auxílio materno, cada família cristã possa tornar-se verdadeiramente uma pequena igreja. Que Nossa Senhora, a escrava do Senhor, um exemplo de acolhimento humilde e generoso da vontade de Deus, seja ela mãe das dores, aos pés da cruz, a confortar e a enxugar as lágrimas dos que sofrem pelas dificuldades das suas famílias. E Cristo Senhor, Rei do Universo, Rei das Famílias, como em Caná, esteja presente em cada lar cristão, a conceder-lhe luz,

0: palavras de Jesus Misericordioso a Santa Faustina, às 3 horas da tarde.
1: Implora a minha misericórdia, especialmente pelos pecadores, e ao menos por um breve tempo, reflete sobre a minha paixão, especialmente sobre o abandono que me encontrei no momento da agonia. Esta é a hora de grande misericórdia para o mundo inteiro. Permitirei que penetres na minha tristeza mortal. Nesta hora, nada negarei à alma que pedir pela minha paixão. Em nome do Pai, do Filho e do Espírito Santo. Amém. Pai nosso, que estais nos céus, santificado seja o vosso nome. Venha a nós o vosso reino. Seja feita a vossa vontade, assim na terra como no céu. O pão nosso de cada dia nos dai hoje. Perdoai-nos as nossas ofensas, assim como nós perdoamos a quem nos tem ofendido. E não nos deixeis cair em tentação, mas livrai-nos do mal. Amém.
2: Ave Maria, cheia de graça, o Senhor é convosco. Bendita sois vós entre as mulheres. Bendito é o fruto do vosso ventre, Jesus. Santa Maria, Mãe de Deus, rogai por nós, pecadores, agora e na hora de nossa morte. Amém.
1: Professemos a nossa fé.
3: Creio em Deus, Pai Todo-Poderoso, Criador do céu e da terra, e em Jesus Cristo, seu único Filho, nosso Senhor, que foi concebido pelo poder do Espírito Santo, nasceu da Virgem Maria, padeceu sob Pôncio Pilatos, foi crucificado, morto e sepultado, desceu à mansão dos mortos, ressuscitou ao terceiro dia, subiu aos céus, está sentado à direita de Deus Pai Todo-Poderoso, donde há de vir a julgar os vivos e os mortos. Creio no Espírito Santo, na Santa Igreja Católica, na comunhão dos santos, na remissão dos pecados, na ressurreição da carne, na vida eterna. Amém.
4: 6:02.
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6: Este.
7: No Recife, 18 horas e 3 minutos.
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1: Boa noite, Nordeste. Hoje é quarta-feira, 17 de junho de 2026. Estamos iniciando mais um Frente a Frente pela Rede Nordeste de Rádio. São mais de 40 emissoras ligando o Nordeste do litoral. O sertão, a cabeça de rede, é a Rádio Folha, 96.7 FM, aqui no Recife. Sonoplastia de Aldi Júnior. Quem gosta de política, fica aqui com a gente até às 19 horas.
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1: Bom, minha gente, mais uma vez, tá nas manchetes de todos os portais e blogs do país e até do exterior, o escândalo do Master, do Daniel Vorcaro. E agora a novidade é que mensagens extraídas do celular do banqueiro e que foram tornadas públicas ontem reforçam um dos principais argumentos utilizados pela Polícia Federal e pelo ministro André Mendonça do Supremo Tribunal Federal para manter o empresário preso nas investigações do caso. Trata-se da existência de uma estrutura paralela voltada à obtenção de informações sigilosas, intimidação de adversários e interferência em investigações, segundo apurou a Polícia Federal. Esses novos documentos descreve a atuação de grupos condenados por Luiz Felipe Machado de Moraes Mourão, que é conhecido como Sicário e que foi apontado pela Polícia Federal como operador de uma rede que reunia policiais federais, hackers e produtores de conteúdo. Segundo o que foi investigado pela Polícia Federal, a estrutura atuava em favor dos interesses de Vorcaro e de empresas ligadas ao Banco Master. A divulgação do material ocorreu em meio à rejeição da segunda proposta de delação de Vorcaro, tanto pela Polícia Federal quanto pela Procuradoria-Geral da República. Isso gera indefinição sobre qual deve ser o futuro prisional do ex-banqueiro, que hoje está detido na superintendência da Polícia Federal em Brasília. A Polícia Federal pediu a transferência dele para a Penitenciária Federal e caberá ao ministro Mendonça decidir. Além disso, Vorcaro viu uma das suas possíveis frentes de contestação do Supremo sofrer novo revés ontem, quando a segunda turma manteve a prisão de seu pai, Henrique, e de seu primo, Felipe, por entender que havia riscos concretos de obstrução de justiça caso fossem colocados em prisão domiciliar ou que tivessem a soltura decretada. No julgamento, Mendonça conseguiu convencer os demais colegas que ainda há um longo percurso de investigação por parte da Polícia Federal, o que não muda a situação para Vorcaro. Gera mais problemas para o banqueiro. Nos documentos, a Polícia Federal reúne episódios que considera evidências da continuidade das atividades do grupo e do risco de interferência na apuração. Em uma das frentes, os investigadores afirmam que integrantes da chamada turma de Vorcaro realizavam levantamentos sobre inquéritos policiais e processos judiciais, inclusive sigilosos, além de consultas a sistemas restritos e monitoramento de pessoas consideradas de interesse do empresário. As mensagens também descrevem a atuação de um núcleo identificado como Os Meninos, formado por hackers que, segundo a Polícia Federal, seriam responsáveis por invadir contas e perfis na internet, também obter senhas, remover conteúdos considerados prejudiciais a Vorkaro e também impulsionar publicações favoráveis ao grupo do banqueiro. Os investigadores afirmam ainda que os grupos recebiam pagamentos mensais intermediados por Mourão. Segundo a Polícia Federal apurou, havia uma divisão estruturada de tarefas e recursos entre os diferentes núcleos, o que demonstraria atuação permanente e organizada. Os elementos se somam a outros episódios já citados pela Polícia Federal ao longo da investigação. Entre eles estão relatos de supostas ações para pressionar autoridades, monitorar alvos de interesse, produzir dossiês e obter informações protegidas por sigilo. Em decisões anteriores, o ministro Mendonça apontou que a liberdade de Vorkaro poderia representar risco concreto à instrução processual, diante da possibilidade de rearticulação dessa estrutura. Ao justificar a manutenção da prisão preventiva dele, a Polícia Federal tem sustentado que a organização não se limitava à prática de crimes financeiros, mas possuía capacidade de mobilizar agentes para influenciar testemunhas, intimidar desafetos e acessar informações estratégicas. A avaliação dos investigadores é que parte dessa estrutura permaneceu ativa mesmo após o avanço das operações policiais. A defesa de Vorkaro nega irregularidades e sustenta que o empresário é alvo de uma investigação baseada em interpretações equivocadas de mensagens e relações profissionais legítimas. Dá para acreditar nessa defesa de Bolsonaro, depois de tudo que já foi revelado pela Polícia Federal? Isso é acreditar em história de Trancoso. Delícia.

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1: Pesquisa do Instituto Múltipla para o governo de Pernambuco aponta uma virada no cenário eleitoral de 2026. Após aparecer atrás da governadora Raquel Lira no levantamento divulgado em maio, João Campos assumiu a liderança da disputa e passou a figurar na frente da adversária tanto no primeiro quanto no segundo turno. No cenário estimulado em que os nomes dos pré-candidatos são apresentados aos entrevistados, João Campos aparece com 43% das intenções de voto, enquanto Raquel Lira registra 38%. Ivan Moraes do PSOL soma 1%. Os indecisos representam 9% e os outros brancos e nulos chegam a 8%. O dado mais relevante do levantamento está justamente na comparação com a rodada anterior. Em maio, Raquel liderava com 43% contra 39% João Campos. A governadora Raquel Lira deu início à sua maratona pelos principais polos do São João pernambucano. Depois de passar por Salgueiro, segue para Araripina e Petrolina, onde participa do tradicional forró dos coeiros e das festividades juninas do município. A agenda no sertão ainda se estende por mais alguns dias antes do retorno a Caruaru na véspera do São João. Inclusive, a estratégia de comunicação da governadora acabou ganhando um novo ingrediente. Por onde passa no circuito junino, a gestora tem aparecido cantando. Segundo informações, ela deverá até interpretar uma música completa durante a agenda no São João de Caruaru. Um vídeo que circula nas redes sociais, publicado pelo portal Metrópolis, mostra o presidente Lula afirmando que nunca foi de esquerda durante uma conversa na cúpula do G7, realizada na França. Nas imagens, o petista conversa com a diretora-geral do Fundo Monetário Internacional e com o chanceler da Alemanha. Ao comentar a permanência de governos conservadores em países como Estados Unidos e França, Lula afirmou que isso demonstra que o mundo não é de esquerda, mas de meio. Durante o diálogo, Cristalina relembrou que quando Lula foi eleito pela primeira vez em 2002, havia expectativa de que ele fosse um presidente de esquerda. Em resposta, o brasileiro declarou que nunca se definiu dessa forma. A turma do Supremo Tribunal Federal condenou ontem o ex-deputado federal Eduardo Bolsonaro por coação no curso do processo, um crime que ocorre quando alguém tenta intimidar, pressionar ou interferir em investigações ou ações judiciais. A acusação é de que Eduardo articulou nos Estados Unidos retaliações do governo Donald Trump contra o Brasil e as autoridades brasileiras para tentar impedir o julgamento do seu pai. A decisão foi unânime e a primeira turma fixou a pena de 4 anos e 2 meses de prisão em regime inicialmente aberto. A condenação também torna Eduardo Bolsonaro inelegível por 8 anos, que passam a ser contados após o tempo de pena.
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2: Boa noite, meu caro Maurício Randes.
3: Boa noite, meu querido Magno. Boa noite, ouvintes do Nossa Opinião.
2: A cada dia, novas revelações desse bandido chamado Vorkaro. Hoje a Polícia Federal identificou que ele tinha um caixa paralelo com gasto de 114 milhões só com aviões, Randes, imóveis e galerias de arte. Que coisa, hein?
3: Magno, o que chama a atenção de a gente ver as vísceras de uma organização criminosa que capturou uma parte significativa do parlamento brasileiro, de outras instituições, até com ministros do Supremo que estavam na folha de pagamento desse Daniel Vorkaro. Governadores como Cláudio Castro e Ibanez, senadores como Ciro Nogueira, deputados federais que não precisam dessas regalias. Eu fiquei impressionado nessa conta paralela que ele tinha, esses 140 milhões, era para quê? Para viagem, para vinhos caríssimos, hotéis de 6 estrelas, já tinha os alugados para ir para a Europa, prostitutas do leste europeu. Eu fico pensando, esse pessoal não tem um mínimo de decência, não é? Como é que alguém exerce um mandato de deputado federal, um mandato de senador, para ficar indo atrás dessas regalias de uma organização criminosa? Esse povo, eu fiquei impressionado, o presidente da Câmara, senadores como esse que eu já falei agora, e tem outros na bancada Vorkaro, porque eles votaram a digital. Quando eles votaram a emenda para aumentar o fundo garantidor de 250 mil reais para 1 milhão, Eles estavam fazendo uma mudança na lei, para que o nosso ouvinte tenha clareza, que iria beneficiar a captação ilícita no mercado financeiro pelo Banco Master do senhor Vorcaro. Então, é realmente uma coisa assim. Aí você fica pensando, Magno, uma pessoa que acorda de manhã cedo, mora num bairro popular, abre sua janela, tem um esgoto a céu aberto, pega um ônibus lotado, ou então arrisca sua vida num mototáxi para trabalhar a 30 quilômetros, para ganhar um salário mínimo e meio. Aí a pessoa que tem uma vida dura, que é a maior parte do cidadão brasileiro, aí de repente está vendo como é que esse pessoal vive. Eu pergunto, um senador da República, um deputado federal, precisa desses confortos, dessas regalias? Isso é corrupção, não tem outra palavra não, Magno.
2: E esse valor aqui só se refere a março, abril, junho e julho de 2025.
3: Meu Deus, a organização criminosa está trabalhando há 4, 5 anos, 6 anos, né? Atravessou o período lá do Banco Central, daquele Roberto Campos Neto, que todo mundo dizia que era competente. Que competência é essa? Onde é que estava Roberto Campos Neto, que estava nomeado por Bolsonaro, que estava fazendo vista grossa a essa organização criminosa que deu o maior golpe financeiro da história do Brasil?
2: Só interrompendo você mais uma vez, Randes, tinha uma casa, tinha uma mansão no Lago que ele comprou por 36 milhões no Lago Sul.
3: Rapaz, agora eu fico pensando, um ser humano precisa desse conforto para ser feliz. Eu diria, além de canalhas, de corruptos, essas pessoas são medíocres. Porque um ser humano não precisa desse recurso todo. Eu vejo esse negócio desse Elon Musk, Magno, com 1 trilhão festejando. Alguém precisa de ter um patrimônio pessoal de 1 trilhão quando centenas de milhões do mundo inteiro estão passando fome, estão sem acesso à vacina, e uma pessoa só tem 1 trilhão. Esse Daniel Vorcaro é um Elon Musk da vida.
2: É isso aí, meu caro Maurício Ramos. Obrigado pela participação. Um abraço.
3: Um abração. Deus está vendo.
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2: O sexto desta semana vem com Aço Preto, o vocalista de Brasas do Forró, que fala

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1: Brasília chegando, Weyler Diniz. Boa noite, Weyler.
2: Ô, Magro, uma boa noite a você e a todos que nos ouvem.
1: Dá pra acreditar nesse acordo para o fim da guerra lá?
2: Olha, Magro, essa é exatamente a palavra, acreditar, porque este acordo, ele é um vai e vem que realmente não gera muita segurança, não, todo o país, mas toda vez que ele é anunciado como uma expectativa ou como uma possibilidade, você tem aí uma derrubada quase que imediata do preço do barril de petróleo, que chegou a superar os $100, e neste acordo agora anunciado no início da semana, já teve um impacto muito positivo na redução do preço, baixando aí para $83, $84, claro que sim, sempre uma boa notícia, mas aí você tem outros personagens desse conflito com Israel, que se insurgiu contra os termos desse acordo, desse cessar-fogo, enfim, e temos ainda o ingrediente da instabilidade mundial, que é o presidente norte-americano, que parece uma espécie de maluco, que toda hora é como uma biruta de aeroporto, venta para um lado, ele muda de posição, venta para o outro, ele também muda de posição. Ou seja, quem é o maior gerador da instabilidade econômica planetária hoje é o presidente Trump. Ele anunciou tarifas contra o mundo inteiro, depois recuou em vários dele, iniciou uma guerra que ninguém entendeu muito bem qual era a motivação dele, que ele

0: moderadamente, porque esse conflito ele não é estimulado e nem tem a participação da maioria dos membros dos G7, que são as 7 economias mais poderosas do planeta. É a Rússia, sim, está lá, Estados Unidos do outro lado, em dois conflitos completamente diferentes. Claro que todo mundo torce, faz gestos, enfim, dá declarações para que esse conflito diminua, ambos os conflitos. Mas o que impacta mais diretamente o Brasil é esse do Irã, porque ali pelo Estreito de Hormuz, controlado pelo Irã, passa 25% das exportações mundiais de petróleo. Isso, obviamente, tem pressionado a inflação mundo afora e no Brasil. Isso só não foi tão sentido porque há um programa aí emergencial, temporário do governo, no sentido de subsidiar preços de óleo diesel, preços de combustível para o usuário. Enfim, são dois conflitos. Um já tem mais de 4 anos, ele é muito setorizado ali entre Rússia e Ucrânia, e o outro desse do Estados Unidos e Irã. Esse sim afeta o mundo de uma maneira mais global e mais impactante.
1: Eu estava vendo a cobertura da mídia lá no G7, meu caro Eiler. O Trump passou por Lula, não cumprimentou Lula, e depois ele também teve um cumprimento em seguida, mas nada de diálogo sobre essa questão das tarifas.
0: Ah, Magno, pois é, na última vez que eles estiveram juntos, foi uma troca de gentilezas que surpreendeu o mundo inteiro. Esse Trump mesmo, não há outra qualificação, ele é completamente maluco, destemperado. Na última reunião que tiveram juntos, trataram sobre vários assuntos, Trump falou que rolou uma química com Lula, que admira Lula, e os Estados Unidos lá, por parte da sua agência comercial, voltou a ameaçar taxar os produtos brasileiros em mais 25%, e Lula o governo brasileiro criou uma expectativa de que poderia haver uma conversa nesse encontro do G7. Mas essa conversa não houve, mas não quer dizer que as negociações sobre este tema inexistam ou estejam encerradas ou canceladas. Está sendo tratado no nível da diplomacia e o governo brasileiro tende a propor alguns acordos pontuais para ou eliminar essa sobretaxa de 25% ou mesmo amenizá-la. Mas o fato de não ter havido encontro, ele suficientemente, assim, ele individualmente, não quer dizer que não há uma negociação ou que as tentativas foram frustradas. Ali, Lula era um convidado no G7, o Brasil não integra o G7, é um convite, e Lula aproveita esses momentos para mandar recados que têm ajudado o governo dele na avaliação interna, principalmente quanto à questão da soberania. O ano passado, quando Trump anunciou aquele super tarifaço de 50% sobre os produtos brasileiros, Lula usou muito esse discurso da soberania e isso acabou afetando positivamente a aprovação dele, até o crescimento aí nas intenções de voto. E agora o Lula novamente usa o G7 para falar de soberania, de respeito à autonomia das nações, e isso ocorre num momento muito estratégico aqui dentro do Brasil, porque se dá exatamente um dia após o Supremo condenar o filho de Jair Bolsonaro, o ex-deputado Eduardo Bolsonaro, por crimes de coação, que juridicamente traduzimos é crime de ter estimulado os Estados Unidos a sancionar o Brasil, a punir o Brasil, ou seja, uma espécie de traição contra a própria nação. Então Lula aproveita isso para capitalizar politicamente. Estamos aí a pouquíssimos meses da eleição, o nome de Flávio Bolsonaro vem apresentando quedas expressivas, e Lula obviamente usa esses encontros internacionais para tentar reforçar os conceitos aí que mais geram avaliações positivas para ele.
1: É isso aí, meu caro Eiler Diniz, obrigado pela participação, um grande abraço.
0: Grande abraço, Magno.
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1: Alta municipalista chegando, meu amigo João Batista Rodrigues. Boa noite, João.
2: Boa noite, Magno. Boa noite aos nossos ouvintes do Frente a Frente.
1: João, eu vi que na Bahia foram cancelados shows de Flávio José e alterados os preços de outros cantores, como Solange Almeida e o Aldemário. E aqui em Pernambuco, o Ministério Público está contestando até o show do cantor Delmiro Barros no São João de Quixaba, um pequeno município no sertão pernambucano. Isso é uma caça aos shows para valer mesmo, meu caro João?
2: Magno, nós podemos dizer que o Ministério Público está atuando de cima a baixo, né? Porque está com um procedimento, inclusive pedindo justificativa sobre o preço de Wesley Safadão em Caruaru, mas também preocupado lá em Quixaba com o aumento do cantor Delmiro Barros, que é um cantor tido como cultural, de um preço não tão... Não se pode comparar o preço de Delmiro Barros com esses cantores grandes, né? Apesar de Delmiro ter uma qualidade artística muito boa. Mas, de fato, o Ministério Público Estadual, ele está vendo, Magno, e aí os prefeitos têm que ter uma nova preocupação quando forem contratar artistas. Eles têm que, além daqueles três preços que coloca lá na licitação para a justificativa de preço, porque uma prefeitura, ao contratar um artista, ela tem que ter as razões das escolhas no processo lá da licitação, tem que ter razão da escolha do artista. Aí é fácil, porque você está contratando porque tem um peso cultural, ou atrai público, notoriedade, ou uma atração bem cultural. Então você tem que justificar por que está contratando um artista e ter uma justificativa do preço. Nessa justificativa do preço agora, o bicho está pegando. Porque nós temos aí uma nota técnica do Ministério Público, número 1/2025, e também a nota técnica mais recente do Ministério Público, nota técnica CAL PPTS 02/2026, que diz o seguinte: o preço do artista não pode ser maior esse ano, no São João desse ano, maior do que o contrato dele lá o ano passado, entre maio e junho, fazer uma média maio e junho de 2025, e aplicar o IPCA, ou seja, a inflação até agora. Só pode corrigir por isso. Então, o problema de Flávio Leandro, que nós já falamos aqui, é porque o contrato dele lá foi 250 o ano passado e esse ano aumentou para 350. Da mesma forma, o Ministério Público observou que o contrato de Delmiro, ano passado, foi um preço e passou, e esse ano subiu além da inflação. Aqui, uma preocupação a mais para os prefeitos, que é justificar não contratar o artista que tenha subido mais do que a inflação nesse período de um ano. Subido seu preço, né? Então, Magno, é esse o motivo que levou a promotoria de Carnaíba a investigar um contrato de Delmiro lá em Quixaba. Delmiro é um artista muito requisitado no período de São João, até pela sua qualidade artística e também por ter um preço básico, um preço que não é tão elevado, mas mesmo assim o Ministério Público está de olho.
1: Mas será que esse valor do Delmiro lá em Quixaba, que é um município pequenininho, é um município que as pessoas todas se conhecem, essas coisas vazam, será que esse contrato não estava acima do que cobra convencionalmente o Delmiro Barros, meu caro João?
2: Bom, Magno, o Ministério Público não divulgou os valores. No caso de Caruaru, ele pediu uma justificativa porque o ano passado foi um milhão e pouco, e esse ano era 1.500.000, né? No caso lá de Delmiro, não divulgou os valores, e eu confesso que não estou atualizado quanto ao preço de Delmiro Barros, que merece todas as referências do mundo. É um artista, recentemente, eu acho que é porque Delmiro recentemente gravou um DVD muito bom, e aí aumentou o sucesso, e quando aumenta o sucesso, o cara aumenta o preço. Não sei se é o caso lá de Delmiro, Mas realmente Delmiro voltou assim a estar na moda depois desse DVD que ele gravou lá no Alto Pajeú, e foi muito bem comentada a qualidade técnica desse DVD. Então, quando o artista lança uma música ou ele tem aí um sucesso maior, claro que o preço dele, né, a busca, a procura aumenta. Quando a procura aumenta, o artista vive de shows, né? A mesma coisa, Magno, é o seguinte, nisso o Ministério Público está tendo uma preocupação, que é o preço da contratação no período junino. Por isso que ele pede para comparar o ano passado no período junino e esse ano. Mas um cantor de forró, por exemplo, no carnaval, o preço dele cai, no São João aumenta. Toda essa sazonalidade é preciso ser vista e entendida. E não é todo mundo que entende. Um promotor talvez não tenha essa visão. Ele simplesmente vai na nota técnica do próprio Ministério Público, que é a 02/2026, que diz o seguinte: o ano passado era tanto, esse ano não pode ser mais do que o mesmo preço do ano passado, atualizado pela inflação. É uma preocupação geral, mas não acontece na Bahia, na Paraíba, aqui em Pernambuco. Os prefeitos têm que ter agora muito cuidado. Além disso, tem uma recomendação do Tribunal de Contas que diz o seguinte: quando a resolução 319 de 13 de maio de 2026, que prevê um alertar o município cada vez que o somatório da despesa com a contratação de artistas nos últimos 12 meses ultrapassar 3% da receita corrente líquida. Ou seja, o Tribunal de Contas também não quer que os prefeitos gastem muito com eventos. Acontece, Magno, que houve muito desvio de recursos, muita falta de finalidade com eventos, e cansou. Os órgãos de controle externo, na verdade, cansaram com essa coisa de eventos, que durante muito tempo, você sabe disso, já denunciou isso nesse bloco, foi usado para ações não muito republicanas, né? E cidades também muito pequenas, gastando muito dinheiro com eventos, chegou a um ponto que nem a sociedade mais aceita, também os órgãos de controle estão atuando nesse sentido.
1: Muito bem, João Batista, um grande abraço e até amanhã.
2: Forte abraço, Magno, um forte abraço aos nossos ouvintes do Frente a Frente.
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7: Brasília, chegando Carlos Nascimento com as notícias do Poder e do Congresso. Boa noite, Nascimento.
8: Boa noite, Magno Martins. Estamos direto de Brasília, Frente a Frente.
7: Ontem, o presidente da Câmara, Hugo Mota, reuniu os líderes para definir pautas. Teve alguma pauta importante, meu caro Nascimento?
8: Bom, um novo projeto, Magno Martins, da escala 6x1. A redução da jornada de trabalho de 44 para 40 horas. Há várias sugestões, proposta para discutir esse tema, até o trabalho por hora e outros temas também nessa proposta, sem atrapalhar o simples que foi aprovado da reforma tributária, e para não prejudicar o pequeno empresário. E essas mudanças seriam para o bar, um restaurante, a padaria e o supermercado. Uma outra proposta que foi retirada à urgência está no Senado. Essa proposta já foi aprovada pela Câmara e agora ela vai ter uma discussão em 3 comissões no Senado. Ou seja, dificilmente será aprovada antes das eleições.
7: Mas a Câmara não já aprovou essa redução da jornada? Esse assunto não está lá no Senado?
8: Sim, esse projeto do Senado é o projeto do governo. E agora há um outro projeto de lei em discussão na Câmara dos Deputados.
7: Ah, entendi. Os deputados aprovaram a proposta do governo, mas tem a própria proposta do Congresso.
8: Exatamente. Está tramitando. Ela está agora na Comissão de Constituição, Justiça e Cidadania, votando a admissibilidade desta matéria.
7: E era essa matéria que estava travando a pauta da Câmara?
8: Não, é a medida provisória que trata da dívida e a isenção dos atos de 8 de janeiro dos caminhoneiros. Essa medida provisória teve uma reunião ontem pela manhã, uma reunião na Comissão de Infraestrutura, mas ainda não houve acordo. É aguardado aqui na sessão home office do Congresso Nacional para essa quinta-feira ver se há um entendimento. Qual é a proposta? É o preço mínimo em relação aos caminhoneiros, o ponto de descanso e o ponto mais polêmico, a anistia para a multa que o Supremo decretou nos atos de 8 de janeiro.
7: E Davi Alcolumbre, presidente do Senado, subiu ontem à tribuna para se defender da reportagem da Veja?
8: Exatamente. É um outro fato que envolve mais um senador e o próprio Hugo Mota. Um voo que veio do Caribe e desembarcou em São Paulo com a mala de dinheiro. E Davi Alcolumbre foi à tribuna do Senado, negou peremptoriamente que ele não tem nada a ver com isso, que a matéria da revista Veja é falsa e ele não tem nada a ver com esses 30 milhões de dólares que foram depositados em sua conta no exterior. Vamos aguardar o desdobramento dessa situação. E quem mais está envolvido? porque agora o Vorcaro vai voltar para o presídio da Papuda, sai da superintendência da Polícia Federal, a PGR, e a polícia, a própria Polícia Federal negou a tentativa de dele fazer uma delação premiada. Vamos ver o desdobramento dessa história, desse escândalo financeiro, Magno.
7: É, e tem ainda outros celulares que ainda não foram investigados pela Polícia Federal. Hoje eu vi em vários noticiários escândalos, continuidade desse escândalo do Banco Master em celular, em mensagem de celular. E eu soube que tem mais 5 ou 6 celulares que precisam ainda serem investigados, porque esse é um escândalo que não tem dimensão, né, Nascimento?
8: É, tem que ter a quebra de sigilo bancário, fiscal, e agora há uma investigação internacional para buscar aí as informações nesses outros celulares. Quando tem muita coisa, nada poderá aparecer. É aguardar essa expectativa. Ainda tem a tal da delação do ex-presidente do BRB, o Paulo Henrique Costa, que está preso na Papuda. E outra matéria que está causando muita polêmica aqui, ela foi aprovada na Comissão de Justiça, aprovada sua admissibilidade, é a redução da maioridade penal. O governo trata dessa matéria de segurança pública no combate ao crime organizado e às milícias. E essa comissão, na semana passada, aprovou a redução da maioridade penal de 18 para 16 anos. Mas essa matéria não tem consenso e ainda muita discussão, muito debate aqui nos corredores.
7: Essa é uma matéria muito polêmica, que pelo que eu conheço do Congresso, não vai andar não, viu, Nascimento?
8: Dificilmente vai ter um debate em véspera de eleição. Daqui a 30 dias teremos aí o início das convenções partidárias, a montagem das nominatas, e diz que numa próxima pesquisa o MDB quer testar Michel Temer, pré-candidato à presidência da República. Vamos ver quem mais vai aparecer como pré-candidato nessas eleições de 2026.
7: É isso aí, meu caro Nascimento. Obrigado pelas informações. Um grande abraço.
8: Um grande abraço e até a próxima. Frente a Frente, Magno Martins.
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7: Bom, minha gente, hoje vamos tratar de eleição no CREA, o Conselho Regional de Engenharia, aqui em Pernambuco. Na ponta da linha eu converso com o candidato da situação, Nielsen Cristiane. Boa noite, Nielsen.
5: Boa noite, caro Magno. Boa noite, ouvintes. Boa noite, Nordeste.
7: Nielsen, o senhor é candidato apoiado pela atual diretoria do CREA. O que é que o senhor tem de propostas em relação ao que já foi feito até agora pela atual diretoria?
5: É verdade, Mário. Nós somos um candidato de continuidade a um projeto que se iniciou em 2021, quando na oportunidade acompanhei aí o presidente Adriano Lucena na condição de superintendente do CREA. E aí, para você e aí para a sua grande audiência, colocar que o nosso conselho, ele tem um papel de prestar um serviço que gere serviços de engenharia, agronomia, da geologia, da geografia, da meteorologia, dos técnicos de segurança do trabalho, com qualidade para a sociedade. E aí tem dois elementos que são fundamentais para isso. Um deles é a fiscalização. E aí nós, de uma forma inovadora, traçamos uma linha de fiscalização que nós chamávamos à época de fiscalização educativa, em vez daquela fiscalização repressiva da multa pela multa, e também ampliamos a equipe e capacitação da equipe e mudança de alguns procedimentos administrativos no sentido de dar mais celeridade e qualidade aos serviços que o CREA presta. Para você ter ideia, Magno, nós temos um documento que é um dos mais requisitados pelos profissionais e pelas empresas, que por por vezes passavam meses para ser emitido. É um documento que chancela para o serviço público, nas suas licitações, que chancela que aquele profissional realizou aquelas atividades. Esse documento só certidão de acervo técnico, que eu considero o currículo formal dos profissionais. E esse, no serviço público, só se contrata por meio de acervo técnico. Então, quando os editais de licitação saíam, por vezes não dava tempo ter a emissão desse documento. Então, a gente pacificou o procedimento, deu agilidade, e agora a nossa intenção é, colocando mais tecnologia, mais sistema, poder fazer isso com muito mais celeridade. Então, essa é uma das propostas. E aí tem duas outras questões que a gente entende que é importante, que é a questão do envolvimento do nosso conselho no debate da definição de políticas públicas, de programas públicos, onde passamos a engenharia, a agronomia e a geociência se inserir na construção dessas políticas, ou seja, incidir sobre elas. Isso também tem sido um papel que era um pouco negligenciado pelo nosso sistema, e nós passamos a atuar com essa frente. Então, são questões que valorizam os nossos profissionais e traz aí para a sociedade uma maior garantia da qualidade desses serviços, uma vez que aqueles que tiveram uma formação adequada e suficiente para a realização dessa atividade sejam os profissionais que venham conduzir essa atividade. Nós também, Marco, fizemos de forma inovadora para a valorização desses profissionais, passamos a trabalhar a qualificação desses profissionais em qualquer área da engenharia, da agronomia. No entanto, ainda identificamos que há uma carência do que nós costumamos chamar de capacitação continuada. Então, o CREA, de forma inovadora, criou um programa chamado CREA Qualifica, para poder patrocinar essa capacitação desses profissionais de forma gratuita, com cursos que trazem aí uma alta expertise, conveniado com os nossos centros, instituições de ensino e de formação de profissional. Esses são elementos básicos da nossa estrutura do programa, e que eu fico muito à vontade para falar, porque eles hoje não passam mais apenas por propostas. Grande parte dessas ações que eu estou colocando aqui, elas já se iniciaram, já foram trabalhadas nessas duas gestões do CREA, na gestão 2021-2023 e nessa gestão que se finaliza no final do ano de 2026.
9: Um dos seus principais concorrentes, que é a Hilda, né, que é a mulher,
5: sim,
9: ela tem dito que tem que lutar pela equidade de gênero. Isso não existe atualmente na atual direção do CREA?
5: A equidade de gênero, na verdade, dentro do nosso projeto, tem um programa de valorização da participação das mulheres. Foi constituído, inclusive, nessa gestão, um programa chamado Programa Mulher, para que as mulheres cada vez mais possam ingressar nas atividades da engenharia. Tem espaço para poder se posicionar, inclusive espaços de gestão, de direito à voz e voto. A gestão do CREA hoje, a superintendente do CREA, que foi uma função que eu ocupei antes, creio que pela primeira vez está sendo administrada por uma mulher, uma engenheira que é também servidora da casa. Então, são elementos cada vez de maior integração dessas mulheres nas ações, tanto da gestão quanto no estímulo para que mais meninas, mais jovens possam fazer aí, ingressar no mercado da engenharia, porque onde a mulher tem participado, tem conseguido demonstrar também que tem aí uma capacidade, competência para fazer, e não há uma guerra de gênero, é uma possibilidade de integração da participação da mulher com a participação do homem. E isso a gente observa, inclusive, nós temos essa gestão do CREA, ela criou mais 4 inspetorias regionais. O CREA tem a sede da região metropolitana, tem mais 18 inspetorias. Tem inspetorias, inclusive, que são formadas por 3 inspetores, que os 3 inspetores são mulheres, que conduzem aí o desenvolvimento da Tucré, né, na região. Então, assim, todo o esforço e o trabalho para cada vez mais integrar as mulheres, esse é o propósito da nossa gestão. Inclusive, temos identificado que a média, que é de 20% de mulheres na engenharia, para as últimas formações dos últimos 5 anos, essa média tem aumentado para em torno de 35%. Então, é uma percepção e um real, e assim, cada vez mais oportunizar esses espaços para a participação das mulheres na engenharia tem sido também uma das nossas metas. Temos como candidata, inclusive, na nossa chapa, na nossa chapa compreende-se Conselho Federal, presidência do Conselho Federal, presidência do CREA, cargo ao qual eu assumi a missão de concorrer, e 3 diretores da Mútua. Uma das diretoras da Mútua, a diretora financeira, é Maristela Cavalcante, que é lá da região de Petrolina, ali do Vale do São Francisco. Uma preocupação nossa de ter uma composição de uma chapa que pudesse compreender toda a nossa região do estado. Tem a Maristela lá no Sertão, tem o Aerto no Agreste Pernambucano, em Caruaru, e temos o candidato Clóvis também da região metropolitana, para que a gente possa ter uma engenharia de qualidade em qualquer torrão de terra do nosso estado pernambucano.
9: Muito bem, ouvimos aqui Nelson Cristiano, que é candidato oficial da chapa governista à presidência do CREA. Eleição que vai ser realizada em 3 de julho, antecipando aqui suas propostas. Obrigado, um abraço, Nelson.
5: Muito obrigado, Magno, pela oportunidade de falar aí para os seus ouvintes. Só fazendo um lembrete para os nossos profissionais: a eleição é no dia 3 de julho, das 8 horas da manhã às 19, se vota eletronicamente pela internet, e aí gostaríamos que cada um de vocês possa mobilizar o máximo de profissionais para termos uma grande representatividade, e isso dá forças para que nós possamos trilhar as lutas que temos feito, como por exemplo a do piso salarial, que teremos por esses dias, meses, avanços significativos, como por exemplo uma mudança do indexador do salário mínimo, do piso salarial do profissional da engenharia, bem como um projeto de lei bem importante, que agora, para se contratar profissionais da engenharia, não se contrata mais com outro título, a não ser como de engenheiro. Não se contrata como analista ou qualquer outro cargo que possa ser utilizado. E isso depende muito da participação de todos os profissionais. Obrigado, Magno. Fico à disposição para qualquer outra oportunidade, trazer mais aí atualização aos nossos profissionais e à sociedade.
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9: Vou buscar a mensagem que está no livro 1 de Timóteo, capítulo 4, versículo 10. Porque para isto trabalhamos e somos injuriados, pois esperamos no Deus vivo, que é o Salvador de todos os homens, principalmente dos fiéis.
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9: Boa noite, Nordeste. Obrigado pela audiência e até amanhã, se Deus.

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5: 8 horas.
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bem, meus amores, estamos chegando com Cidade Love, o programa que faz você voltar no tempo, com as mais belas canções. 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

0: as mais belas canções estão aqui no Cidade Love. Já já tem mais pra você.
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3: 8:17.
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0: Que canção linda é essa, hein? Já já tem mais, depois do intervalo.
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3: 8:35.
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4: 8h54.
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